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A sorte de uns, mas o azar de outros.

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0: São 7 horas. 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
1: Bom dia, boa terça-feira.
2: Os dias da história, um acontecimento histórico por cada um dos 365 dias do ano. Os dias da história, uma compilação de Paulo Jorge de Sousa Pinto, com edição de Daniel Vieira. 28 de julho, 1794. Execução de Robespierre, em França. Por volta das 6 da tarde deste dia, várias carroças, transportando 200 de condenados, chegaram à Praça da Revolução, hoje Praça da Concórdia, em Paris, onde estava instalado um patíbulo com uma guilhotina. Entre os condenados encontrava-se Robespierre, uma das grandes figuras da Revolução Francesa. Gravemente ferido no decorrer da sua captura, Robespierre foi o penúltimo a ser executado. A sua cabeça foi exibida à multidão, sob aplauso geral. Todos os executados foram posteriormente sepultados numa vala comum e cobertos de cal viva, a fim de evitar a identificação dos corpos. Maximilien François Marie Isidore de Robespierre foi um advogado e político que ganhara notoriedade como orador nos anos iniciais da Revolução Francesa e que rapidamente assumiu um papel relevante nas lutas políticas em curso. Depois da tomada da Bastilha, assumiu a liderança de uma das facções em conflito e a vanguarda do processo revolucionário. Feroz defensor dos ideais de liberdade e da igualdade, Robespierre foi responsável pela regressão sangrenta desencadeada pelo chamado Comité de Salvação Pública, que ficou conhecida como o Grande Terror. Robespierre acabou por perder rapidamente os apoios de que dispunha e por cair em desgraça. A 27 de julho, a Convenção Republicana ordenou a sua prisão e execução sumária, que foi levada a cabo no dia seguinte, sem qualquer julgamento. Robespierre continua a ser uma das figuras mais controversas da Revolução Francesa. O contraste entre os seus ideais libertários e igualitários e a brutalidade da sua ação política transformou-o num símbolo revolucionário merecedor, ora de admiração, ora de repulsa. Os movimentos socialistas do século XIX recuperaram parte da sua herança política e a Rússia bolchevique elevou à categoria de herói revolucionário. Robespierre continua a ser uma figura frequentemente invocada por historiadores e ideólogos, mas a contradição evidente entre o seu pensamento e as suas ações permanece um ponto de discórdia e polémica. Os dias da história.
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começamos com Capricórnio. Capricórnio está com o dependurado, que significa sacrifício. Descanse bastante para recuperar forças. Vamos lá. O número da sorte é o 12. Caranguejo, o 5 de ouros, que aconselha a manter a calma para não perder quem ama. O número da sorte é o 5. Quanto a Aquário, está com a lua, que lhe diz para afastar as ilusões e manter-se bem com os pés assentes na terra. Vamos lá. O número da sorte é o 18. Quanto ao Leão, com o 10 de paus, que indica que o seu poder de sedução está em alta. Relaxe e aproveite. Então, e o número da sorte é o 32. Balança, com o 2 de ouros, que anuncia que o seu trabalho vai exigir muito de si. Força, você é capaz. O número da sorte é o 2. Quanto a Peixe, está com o louco, que aconselha a adotar hábitos mais saudáveis. E o número da sorte é o 22. Já Sagitário, com o ermita, que significa que pode sentir-se só. Procura a companhia de alguém que seja querido, que você ame. Vamos lá. O número da sorte é o 9. Virgem, com o 7 de espadas, que aconselha a pensar no futuro com otimismo. Vamos lá, você é uma pessoa positiva. Vamos a isso? O número da sorte é o 7. Carneiro, com o 6 de espadas, que lhe diz para alimentar a sua relação com muito amor, carinho, ternura. Vamos lá, vamos lá. O número da sorte é o 6. Quanto a Touro, com o 3 de paus, que significa que pode sentir-se ansioso. Portanto, seja assim mais calmo, mais ponderado e as coisas vão correr muito melhor. O número da sorte é o 25. E Gêmeos, está com o Cavaleiro de Copas, que indica um ótimo período. Estamos de parabéns. O número da sorte é 48. Escorpião, com o Rei de Copas, que significa que as suas finanças podem ter um aumento. Já não é sem tempo, é ou não é verdade? E o número da sorte é 1.

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3: Os factos acontecem e a VFM informa agora mesmo no bloco da Informação Regional. As festas do Castelo, consideradas as festividades mais importantes do Conselho de Vouzela, realizam-se tradicionalmente no primeiro fim de semana de agosto e contam com uma história de mais de 100 edições. O evento, que este ano decorrerá entre os dias 5 e 10 de agosto, atrai milhares de pessoas ao centro da vila para celebrar o aniversário de elevação de Vouzela a Conselho e exaltar as tradições históricas da região. Paralelamente às celebrações principais, o programa enriquece-se com diversas atividades culturais de relevo, como o Festival Internacional de Folclore, que reúne ranchos locais e de vários pontos do país, contando este ano com um grupo da Croácia e outro do Panamá. O cartaz musical é outro dos grandes atrativos destas festas, trazendo ao palco alguns dos artistas mais reconhecidos do panorama nacional. Na edição deste ano, os destaques começam na quarta-feira, dia 5, com um concerto conjunto da banda Quinta do Bil e da Sociedade Musical Vouzelense, seguido por Micael Carreira, na quinta-feira, dia 6, e Pedro Abrunhosa, na sexta-feira, dia 7. O fim de semana encerra em grande com a atuação do artista Loner Johnny, no sábado, dia 8, e o espetáculo dos Caretos, no domingo, dia 9, prometendo mobilizar multidões até ao último dia do evento, que encerrará no dia 10, na segunda-feira, com a banda Remember. O projeto europeu New Footsteps on the Camino, dinamizado pela Federação Portuguesa do Caminho de Santiago, ao abrigo do Corpo Europeu de Solidariedade, deu os seus primeiros passos em Viseu, com a recepção de jovens voluntários no albergue do Fontelo pelo vereador Pedro Ribeiro. Durante a sua passagem pelo Conselho, os participantes realizaram plogging, que é uma ação de recolha de resíduos enquanto realizam exercício físico, recolheram depoimentos junto das comunidades locais e exploraram o património histórico e cultural da cidade, incluindo a Sé e o Museu Nacional Grão Vasco, num trabalho no terreno que contou com o apoio das juntas de freguesia de Viseu, Abraveses e Calde. A iniciativa reúne 12 jovens oriundos de Portugal, Espanha, Itália, República Checa e Suécia, selecionados entre um universo de cerca de 700 candidatos, que percorrem até esta sexta-feira os 214 quilómetros do caminho português interior de Santiago, desde Viseu até Chaves, finalizando a jornada em Santiago de Compostela. O itinerário certificado, que integra uma extensão de 40 quilómetros no concelho viziense e dispõe de 3 albergues para acolhimento de peregrinos, em Fontelo, Almargem e Farminhão, consolida-se assim como uma rota de referência internacional na promoção da solidariedade, da sustentabilidade e do património jacobeu. Já foi inaugurado o novo Espaço Cidadão de Manhoço, numa cerimónia que contou com a presença do Presidente da Câmara Municipal de São Pedro do Sul, Pedro Moro, dos vereadores Carlos Laranjeira e Sofia Neves e do Presidente da Junta Local, Domingos Duarte. O novo ponto de atendimento destina-se a servir os residentes de Manhoço e das freguesias limítrofes, com o objetivo de simplificar o contacto entre a população e o Estado, através da aproximação dos serviços públicos à comunidade. Com a abertura deste balcão único, que reúne valências da administração central, local e de entidades privadas de interesse público, o Conselho de São Pedro do Sul passa a contar com um total de 6 espaços cidadão. Esta rede assegura uma cobertura integral do território municipal, permitindo aos munícipes tratar de diversos assuntos administrativos de forma mais rápida e conveniente, sem a necessidade de efetuar grandes deslocações. O município de Sátão vai assinalar o Dia Internacional do Idoso com a organização de um passeio gratuito à Quinta da Malafaia, agendado para domingo, dia 6 de setembro. A iniciativa destina-se a todos os residentes do concelho com 65 ou mais anos de idade, estando a partida das várias localidades prevista para as 7 da manhã, salvaguardando-se a comunicação prévia pela autarquia caso surjam eventuais alterações de horário. Os séniores interessados em participar devem efetuar a respectiva inscrição obrigatória até ao dia 14 de agosto. O registro pode ser realizado presencialmente nas juntas de freguesia da sua área de residência ou no gabinete de atendimento ao munícipe da Câmara Municipal de Sátão. A informação regional regressa no próximo bloco. Desejo-lhe uma excelente terça-feira.
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0: Espreitamos o Instituto Português do Mar e da Atmosfera para sabermos as previsões do estado do tempo para terça-feira, dia 28 de julho. Previsões que são de céu pouco nublado ou limpo, apresentando períodos de muito nublado na faixa costeira. Vento fraco a moderado do quadrante leste, mas rodando para o quadrante oeste a partir da tarde, com velocidades até 30 km/h. Possibilidade de formação de neblina ou nevoeiro na faixa costeira ocidental. Prevê-se pequena descida da mínima no interior norte e centro e também descida da temperatura máxima, mas apenas no litoral oeste. E as máximas previstas são de 26 graus para o Porto, 31 para Faro, 32 para Coimbra, 34 para Lisboa e 37 para Santarém.
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Brandon Flowers, vocalista dos The Killers, apresenta Paradise, o novo single e mais recente avanço do novo álbum, com edição prevista para agosto. Com uma sonoridade country, luminosa e energética, Paradise inspira-se nas histórias da família de Brandon e na ligação ao universo dos casinos de Las Vegas. O lançamento é acompanhado por um vídeo da atuação ao vivo, gravado nos históricos RCA Studio A, em Nashville, onde o álbum foi também registado.

0: São 8 horas. 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
1: Olá, boa terça-feira. O Dia Mundial da Conservação da Natureza celebra-se a 28 de julho. Este dia tem o objetivo de consciencializar as pessoas para os problemas da Mãe Natureza e para a necessidade urgente da sua conservação. Assim, todos os anos está reservado um dia de reflexão para a situação da natureza em Portugal e no mundo. As celebrações desta data prendem-se na limpeza de áreas costeiras e florestais, na elaboração de planos de ordenamento e de gestão de áreas protegidas, no planeamento da articulação da conservação da natureza com outras políticas setoriais, entre outras iniciativas. Hoje temos uma cantora, compositora, bailarina, instrumentista, atriz, empresária e produtora musical brasileira que está de parabéns. Faz 61 anos. Chama-se Daniela Mercury. É conhecida como a rainha do axé, já que foi pioneira nesse género musical. Vencedora de um Grammy Latino com seu álbum Ballet Mulato, ao vivo. Recebeu também 6 prémios da música brasileira. Na televisão foi jurada e mentora dos talent show Popstars, Superstar e The Voice Kids Portugal. Daniela Mercury é licenciada em dança. Canta profissionalmente desde os 15 anos de idade.

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1: Olá pessoal, como é que é, malta trabalhadora? Está tudo legal ou não querem dizer? Sejam bem-vindos a mais um Cuidado que Ele Está na Cozinha. Eu sou o Emanuel Moura e hoje trago-lhe tchan tchan tchan tchan creme de banana. Quá, quá, quá, quá, quá, quá. Pois é, creme de banana. E nós, para fazermos este creme de banana, que é uma sobremesa muito saudável e muito cuchi-cuchi, precisamos, senhoras e senhores, de 3 bananas assim bem maduras, meia laranja, 2 iogurtes naturais e 3 colheres de sopa de cereais achocolatados. A preparação disto demora 5 minutinhos. Vai ser mais rápido do que eu explicar a receita. Comece por descascar as bananas, tire-lhe aqueles filamentezinhos que vêm agarrados à casca, regue-as com um sumo de laranja e esmague-as muito bem com um garfo. Depois, junte os iogurtes e misture tudo muito, muito bem misturado. De seguida, distribua o creme por tacinhas e salpique com cereais na altura de servir. Viu? Rápido, fácil e é delicioso. Ainda por cima, é uma coisa muito natural. Viu? Não custa nada. Esta quase que nem é preciso ir ao podcast ouvir outra vez. De qualquer forma, vá lá dar uma espreitadela, está bem? Eu hei de voltar depois para mais uma receita muito boa, incrível. Esta foi curtinha, mas muito gostosa. Espetáculo. Beijinhos e abraços. Tchau.
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19: Os factos acontecem e a VFM informa, agora mesmo, no Bloco da Informação Regional. As festas do Castelo, consideradas as festividades mais importantes do Conselho de Vouzela, realizam-se tradicionalmente no primeiro fim de semana de agosto e contam com uma história de mais de 100 edições. O evento, que este ano decorrerá entre os dias 5 e 10 de agosto, atrai milhares de pessoas ao centro da vila para celebrar o aniversário de elevação de Vouzela a Conselho e exaltar as tradições históricas da região. Paralelamente às celebrações principais, o programa enriquece-se com diversas atividades culturais de relevo, como o Festival Internacional de Folclore, que reúne ranchos locais e de vários pontos do país, contando este ano com um grupo da Croácia e outro do Panamá. O cartaz musical é outro dos grandes atrativos destas festas, trazendo ao palco alguns dos artistas mais reconhecidos do panorama nacional. Na edição deste ano, os destaques começam na quarta-feira, dia 5, com um concerto conjunto da banda Quinta do Bil e da Sociedade Musical Vouzelense, seguido por Micael Carreira, na quinta-feira, dia 6, e Pedro Abrunhosa, na sexta-feira, dia 7. O fim de semana encerra em grande com a atuação do artista Loner Johnny, sábado, dia 8, e o espetáculo dos Caretos, no domingo, dia 9, prometendo mobilizar multidões até ao último dia do evento, que encerrará no dia 10, na segunda-feira, com a banda Remember. O projeto europeu New Footsteps on the Camino, dinamizado pela Federação Portuguesa do Caminho de Santiago, ao abrigo do Corpo Europeu de Solidariedade, deu os seus primeiros passos em Viseu, com a recepção de jovens voluntários no albergue do Fontelo pelo vereador Pedro Ribeiro. Durante a sua passagem pelo Conselho, os participantes realizaram plogging, que é uma ação de recolha de resíduos enquanto realizam exercício físico, recolheram depoimentos junto das comunidades locais e exploraram o património histórico e cultural da cidade, incluindo a Sé e o Museu Nacional Grão Vasco, num trabalho no terreno que contou com o apoio das juntas de freguesia de Viseu, Abraveses e Calde. A iniciativa reúne 12 jovens oriundos de Portugal, Espanha, Itália, República Checa e Suécia, selecionados entre um universo de cerca de 700 candidatos, que percorrem até esta sexta-feira os 214 quilómetros do caminho português interior de Santiago, desde Viseu até Chaves, finalizando a jornada em Santiago de Compostela. O itinerário certificado, que integra uma extensão de 40 quilómetros no concelho viziense e dispõe de 3 albergues para acolhimento de peregrinos em Fontelo, Almargem e Farminhão, consolida-se assim como uma rota de referência internacional na promoção da solidariedade, da sustentabilidade e do património jacobeu. Já foi inaugurado o novo Espaço Cidadão de Manhoço, numa cerimónia que contou com a presença do Presidente da Câmara Municipal de São Pedro do Sul, Pedro Moro, dos vereadores Carlos Laranjeira e Sofia Neves e do Presidente da Junta Local, Domingos Duarte. O novo ponto de atendimento destina-se a servir os residentes de Manhoço e das freguesias limítrofes, com o objetivo de simplificar o contacto entre a população e o Estado, através da aproximação dos serviços públicos à comunidade. Com a abertura deste balcão único, que reúne valências da administração central, local e de entidades privadas de interesse público, o Conselho de São Pedro do Sul passa a contar com um total de 6 espaços cidadão. Esta rede assegura uma cobertura integral do território municipal, permitindo aos munícipes tratar de diversos assuntos administrativos de forma mais rápida e conveniente, sem a necessidade de efetuar grandes deslocações. O município de Sátão vai assinalar o Dia Internacional do Idoso com a organização de um passeio gratuito à Quinta da Malafaia, agendado para domingo, dia 6 de setembro. A iniciativa destina-se a todos os residentes do concelho com 65 ou mais anos de idade, estando a partida das várias localidades prevista para as 7 da manhã, salvaguardando-se a comunicação prévia pela autarquia caso surjam eventuais alterações de horário. Os séniores interessados em participar devem efetuar a respectiva inscrição obrigatória até ao dia 14 de agosto. O registro pode ser realizado presencialmente nas juntas de freguesia da sua área de residência ou no gabinete de atendimento ao munícipe da Câmara Municipal de Sátão. A informação regional regressa no próximo bloco. Desejo-lhe uma excelente terça-feira.
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0: espreitamos o Instituto Português do Mar e da Atmosfera para sabermos as previsões do estado do tempo para terça-feira, dia 28 de julho. Previsões que são de céu pouco nublado ou limpo, apresentando períodos de muito nublado na faixa costeira. Vento fraco ou moderado do quadrante leste, mas rodando para o quadrante oeste a partir da tarde, com velocidades até 30 km/h. Possibilidade de formação de neblina ou nevoeiro na faixa costeira ocidental. Prevê-se pequena descida da mínima no interior norte e centro e também descida da temperatura máxima, mas apenas no litoral oeste. E as máximas previstas são de 26 graus para o Porto, 31 para Faro, 32 para Coimbra, 34 para Lisboa e 37 para Santarém.
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Rita Red Shoes apresentou Não É Normal, o segundo single de avanço do seu 7º álbum de estúdio, com edição prevista para o final de setembro. O tema, escrito por Cláudio Pascoal, já está disponível nas plataformas digitais e acompanhado por um videoclipe realizado por Cristina Viana. O novo disco reúne canções inéditas de várias cantautoras nacionais e aborda diferentes perspectivas sobre o universo feminino e os desafios da sociedade atual. Sim.

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1: São 9 horas.
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1: Bom dia, boa terça-feira.
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3: Este texto, escrito em 44 a.C., retrata de forma clara e objetiva as idiosincrasias de um tema sage, complexo e que ainda hoje se reveste de particular importância. Haverá algo mais extraordinário do que ter alguém com quem possas falar abertamente, como se falasses contigo próprio? Nos bons momentos da vida, sabe tão bem ter alguém com quem partilhar essa felicidade. E como seria insuportável a adversidade se não tivéssemos um ombro amigo onde repousar? Defende-se aqui a importância da virtude. Quem não a possui, ainda que acredite ter muitos amigos, será abandonado assim que a amizade for posta à prova. Uma relação baseada no interesse ou na utilidade nada vale. A verdadeira amizade só pode existir quando assenta na confiança, na lealdade e na integridade. A amizade nasce da admiração pela virtude do outro e não da necessidade. Por isso, não procura vantagens. A sua verdadeira recompensa é a própria relação. Por outro lado, os amigos devem ser escolhidos com cuidado. A amizade exige honestidade, franqueza e respeito mútuo. Um verdadeiro amigo diz a verdade, mesmo quando ela é difícil de ouvir, e nunca pede algo injusto ou desonroso. A virtude é, assim, o seu fundamento e também o seu limite. Por fim, as amizades podem mudar com o inelutável passar do tempo, mas as verdadeiras resistem às provações. Sem a amizade, a vida perde sentido e valor. Estamos assim perante uma reflexão intemporal sobre a importância das relações humanas fundadas na ética, na confiança e na partilha.
4: O episódio de hoje foi sobre o livro Sobre a Amizade, de Marco Túlio Cícero, editora Gradiva, e contou com a leitura do podcast de Fátima Muniz, que é escritora de Luanda, Angola. Boas leituras!

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1: Don't Forget Me When I'm Gone é uma canção da banda canadense de rock Glass Tiger. Foi lançada em janeiro de 1986, tendo como protagonista do álbum de estreia The Thin Red Line. Alcançou o primeiro lugar no Canadá e o segundo nos Estados Unidos. O tema apresenta backing vocals do seu colega e cantor Bryan Adams. Don't Forget Me When I'm Gone liderou o RPM Top 100 canadense em março de 86. O single foi certificado platina pela Canadian Records Industry Association em julho desse ano e entrou para o Billboard Hot 100 dos Estados Unidos, alcançando a segunda posição em outubro e por lá ficou durante 24 semanas. Número 6 no Top Hot 100 Airplay, 17 no Rock Mainstream, número 30 no Top Adulto Contemporâneo e número 34 no top de singles da Billboard Hot 100 de 1986.

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15: Está no ar o News Flash com o essencial da informação para esta terça-feira, 28 de julho. O início da manhã ficou marcado por um combate intenso aos incêndios em Portugal continental, com destaque para o fogo entre Rochoso e Cerdeira, na Guarda, que continua por dominar e Lavra em zonas de difícil acesso, com duas frentes ativas mobilizando cerca de 300 operacionais, no qual 5 bombeiros sofreram ferimentos ligeiros. Em contrapartida, a situação evoluiu favoravelmente no norte do país, onde o incêndio de Penafiel, que obrigou ao corte de estradas devido ao vento forte, entrou em fase de resolução e o fogo de Vila Verde foi dominado durante a madrugada pelos bombeiros após ter provocado 3 feridos e assistência a um operacional. Portugal continental volta a registar hoje níveis alarmantes de risco de fogo com a totalidade dos distritos do Norte e Centro, juntamente com Beja e Faro, em perigo máximo de incêndio, enquanto a maioria do restante território se encontra sob perigo muito elevado. Apenas a Grande Lisboa, a Península de Setúbal e uma faixa costeira entre o Porto e Aveiro apresentam níveis de risco menor ou moderado, prevendo o Instituto Português do Mar e da Atmosfera que este cenário de elevada gravidade se prolonga ao longo de toda a semana. A Brisa reforçou o seu plano de recomendações de segurança nas autoestradas perante o risco de incêndios rurais, sob o lema "Onde há fumo, ative o modo de segurança", apelando aos condutores para que utilizem a aplicação SOS Autoestradas e saibam como agir, quer a circulação seja ou não possível. Desenvolvido em colaboração com a Autoridade Nacional de Emergência e Proteção Civil e a GNR, o Plano de Ação e Resposta aos Grandes Incêndios Rurais ganha acrescida relevância num contexto europeu crítico, onde a área ardida este ano já ultrapassa os 250 mil hectares e supera largamente as médias das últimas duas décadas. A nova Lei de Política Criminal 2026-2028, publicada em Diário da República, entra em vigor no primeiro dia de setembro e introduz medidas como a ocupação de reclusos na limpeza de matas e a autorização para revistas policiais preventivas em zonas de elevado impacto social. Além de manter a prioridade no combate à criminalidade violenta, violência doméstica e corrupção, a nova legislação passa também a focar-se no combate ao discurso de ódio, à sabotagem de infraestruturas críticas e à violação das sanções impostas à Rússia. A PSP deteve no aeroporto de Lisboa uma mulher de 45 anos vinda de Dakar por suspeita de tráfico de seres humanos após ter sido interceptada a acompanhar uma criança de 12 anos munida de documentação falsa. A intervenção das autoridades e da Frontex permitiu apurar, durante uma entrevista em ambiente protegido, que a menor não tinha qualquer parentesco com a mulher e tinha sido entregue pelos próprios pais para ser levada para a França, onde seria forçada a casar com um homem a quem fora prometida para liquidar uma dívida familiar. A mulher acabou por ser detida e encontra-se neste momento em prisão preventiva. Os bombeiros em Espanha travam contra o tempo uma batalha decisiva para conter os incêndios na região de Madrid, aproveitando as primeiras horas do dia antes de uma mudança de rumo do vento e de um agravamento das condições meteorológicas. Tanto o delegado do governo, Fran Martín Aguirre, como o ministro do Interior, Fernando Grande Marlaska, sublinharam a urgência dos trabalhos de combate durante esta jornada determinante, alertando que a rotação do vento vindo de sul e o cenário verdadeiramente desfavorável previsto a partir de amanhã poderão voltar a complicar seriamente a situação se as frentes não forem dominadas a tempo. O presidente francês, Emmanuel Macron, anunciou a partir de Bordeaux que o incêndio que deflagrou na quinta-feira em Biscarrosse, no departamento dos Landes, se encontra finalmente controlado, oferecendo algum alívio à região. Contudo, as atenções permanecem centradas no vizinho departamento da Gironda, onde um mega incêndio que ameaça a área urbana de Bordeaux se mantém violento, exigindo extrema cautela e um combate contínuo por parte das forças de socorro, apesar de ter sido temporariamente estabilizado. O suspeito de 15 anos, detido após o tiroteio no festival gastronómico em Seattle, nos Estados Unidos, que causou 3 mortos e pelo menos 4 feridos, encontra-se num centro de detenção juvenil sob investigação por agressão de primeiro grau e posse ilegal de arma de fogo, devendo ser presente a tribunal hoje, revelou a presidente da Câmara, Katie Wilson. Enquanto o jovem aguarda a comparência perante o juiz, as autoridades continuam a trabalhar para identificar e localizar um segundo suspeito envolvido no incidente, sobre o qual a polícia ainda não dispõe de qualquer descrição. E foi o essencial da informação para esta terça-feira, 28 de julho. Tenha a continuação de um ótimo dia.
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espreitamos o Instituto Português do Mar e da Atmosfera para sabermos as previsões do estado do tempo para terça-feira, dia 28 de julho, previsões que são de céu pouco nublado ou limpo, apresentando períodos de muito nublado na faixa costeira. Vento fraco a moderado do quadrante leste, mas rodando para o quadrante oeste a partir da tarde, com velocidades até 30 km/h. Possibilidade de formação de neblina ou nevoeiro na faixa costeira ocidental. Prevê-se pequena descida da mínima no interior norte e centro e também descida da temperatura máxima, mas apenas no litoral oeste. E as máximas previstas são de 26 graus para o Porto, 31 para Faro, 32 para Coimbra, 34 para Lisboa e 37 para Santarém.

Brandon Flowers, vocalista dos The Killers, apresenta Paradise, o novo single e mais recente avanço do novo álbum, com edição prevista para agosto. Com uma sonoridade country, luminosa e energética, Paradise inspira-se nas histórias da família de Brandon e na ligação ao universo dos casinos de Las Vegas. O lançamento é acompanhado por um vídeo da atuação ao vivo, gravado nos históricos RCA Studio A, em Nashville, onde o álbum foi também registado.

0: São 10 horas. 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

Meus amigos, uma vez mais, muito bom dia para si. Estamos aqui a iniciar mais um programa musicalmente falando, e o certo é que com esta musiquinha já sabe que vai ter aqui duas horinhas de música portuguesa, que é aquela que nos interessa divulgar, a estrangeira também, mas uma grande maioria é a música nacional portuguesa. E o certo é que com este acordeão que nos faz despontar logo pela manhã, e é como diz o poeta: em cada amanhecer há uma vida para viver. E há com certeza uma vida para viver. Espero que você viva a sua vida na nossa companhia, porque é a melhor companhia que você tem em termos de rádio. Nós somos uma rádio local, vozela, mas de confiança.

esta musiquinha retrata sentires musicais de quem, a quem coloca a sua vida genuína, com a alegria de viver o presente com música, recordar o passado com saudade, mas projeta o futuro com uma nova e renovada primavera, verão. São os meses que nós gostamos mais. Nós do inverno talvez não interessa muita gente, e o Natal, apenas o Natal, o dezembro. Ouvir música é um ato e um prazer que tem de proporcionar na sua vida, que só alcança se o ouvinte sentir desejo. E eu sei que está desejoso de ouvir a música que eu escolhi para si. E olha que eu tenho bom gosto. Eu fui ao meu baú musical e trouxe lá coisas interessantíssimas. Tudo fica melhor na sua vida com música, hã? Tudo fica melhor na sua vida com música. Acredito que isto é uma grande, grande verdade.

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0: São 11 horas.
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E já cá estamos, meus queridos ouvintes da VFM, deste programa Mais Alto e Mais Além. E esta musiquinha tão bem interpretada em acordeão pelo Rodrigo Maurício, ele está aqui todos os dias por nossa conta, é um grande amigo e toca acordeão tão bem ou melhor daquilo que eu como, daquilo que eu gosto, é verdade. 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

E vamos então para a música desta segunda hora, segunda e última hora do programa de hoje, Mais Alto e Mais Além. Vamos então para a música, porque ela está aqui prontinha para seguir.

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Música e poesia na segunda e última hora do programa de hoje. Recordações são ilusões e uma vida sonhada, desejada e nem sempre usada. Mas ilusões são balões de nada. Abaixo a tristeza e a quem a apoia. Viva a vida e quem e a quem a libertar, adeus melancolia. Olá, alegria. Olá, amor. Trocam-se ilusões por liberdade e sonhos por realidade. Olá, alegria. Isto é um poema de Ana Lopes. Parabéns. Continuamos com música cantar em português.

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1: Programa mais alto e mais além. Vamos até ao meio-dia. Música e poesia. Bonita canção agora. Recordamos Ouro Negro, Maria Rita.

0: 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E agora o baile da vida. O vento, sempre a soprar, faz as folhas bailar. E ao mesmo compasso de tempo, baila o sol com o mar. A nuvem baila no céu, sempre pronta a rodopiar. Brilham na noite as estrelas, com a lua querendo bailar. As flores dizem baixinho, também queremos dançar. E num balanço certinho vão trocar de par. Baila toda a natureza com harmonia e beleza, num encanto sem fim. Bailam os pássaros, a chuva e tudo o que tem vida neste imenso jardim, que é a vida de cada um de nós. Na dança desta vida, bailamos todos nós, umas vezes em conjunto, outras apenas sós. O baile da vida. Poesia e autoria de Ana Ferro. 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
1: Programa Mais Alto e Mais Além. Estamos aqui de segunda a sexta-feira na sua companhia para que se sinta bem na companhia da VFM, com boa música escolhida a dedo, como o povo diz. E agora uma grande voz por aqui vai passar. Menina dos Olhos de Água, Pedro Barroso, que também já partiu. Vamos recordá-lo hoje com muitas e muitas saudades.

0: Bonita voz, bonita canção, Menina dos Olhos d'Água, Pedro Barroso. E temos muitas e muitas saudades deste grande artista, cantor da música portuguesa, que partiu há algum tempo atrás. E nós hoje aqui recordamos o nosso grande amigo Pedro Barroso.
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0: E nós vamos continuar o nosso programa. Estamos a 25 minutos, mais ou menos, do término da segunda e última hora, o término do programa em si. Mas a música faz-nos aqui companhia sempre que a gente queira. É isso. Vamos a ela. Já de seguida.

Música excepcionalmente portuguesa, cantar em português. O certo é que a música não encerra a história da humanidade. Não, nunca encerra. É sempre uma história de vida. É sempre uma história de vida que será sempre a apologia de uma grande audição aqui na VFM em todos os seus programas. Nós assumimos proporções emocionalmente mais fortes e mais coesas quando se trata de um projeto musical ou de um programa de música e poesia, pois somos uma grande família da qual cada alma encerra em si um longo mistério por decifrar. Você é nosso ouvinte. E obrigado por isso. A feliz coincidência da criação musical e poética neste conjunto de textos transporta-nos à aptidão de fazer, que é o partilhar do íntimo olhar sobre o mundo e de ser e de viver, pois a inquietação paira nos olhos de cada um de nós e nos dedos são doses de esperança. Aos ouvintes da VFM deste programa Mais Alto e Mais Além, nós embarcamos quase que diariamente numa grande viagem musical. Um voto de esperança sempre à espera de melhores dias, mesmo quando tudo parece estar a desmoronar-se, porque sempre voltaremos ao lugar habitual, que é exatamente este, 94.6 VFM. E em todo o mundo através da internet. A VFM é a sua vida diária. Viva connosco a sua vida, pois nós estamos aqui para lhe oferecer o melhor do cantar em português.

connosco nesta manhã, quer sejam meninas jovens, jovens mães, quer sejam de meia idade, quer sejam já com um pouquinho de idade avançada, quer seja avó ou avô, que eu cumprimento nesta manhã e desejo a todos os casais o melhor da vossa vida, em termos de saúde, em termos de amor, em termos de felicidade. Parabéns a todos os casais que estão connosco nesta manhã e que nos acompanharam durante quase duas horas, praticamente duas horas de programa, e a todos os avós que também têm uma vida solitária, eu sei. Alguns têm, nem todos, felizmente que nem todos. De vez em quando são visitados pelos filhos ou pelos netos, e os netos fazem revivê-los outra vez a sua vida. Isto é uma grande verdade, e os filhos também. Mas o certo é que os avós que estão mais na solidão, não digo abandonados, mas sozinhos, por vezes olham um para o outro, não sabem o que é que hão de fazer, o que é que hão de ligar, o que é que ligar, só se for à VFM, para ficar de bem consigo próprio. Porque se você não escolher para a sua companhia, acho que está a escolher muito bem. Acertou no sítio certo. Portanto, meu caro amigo, se tem um pouquinho de idade, feche a porta à solidão, à tristeza, às preocupações da sua vida. Tente resolvê-las o melhor possível, com a ajuda dos seus filhos ou dos seus netos. Isto é uma grande verdade. Meus amigos, eu quero agradecer-lhes a todos, em geral, a vossa companhia neste programa de hoje, Mais Alto e Mais Além. Nós estamos aqui de segunda a sexta-feira, das 10 ao meio-dia, sempre na sua companhia e sempre com o melhor da música e poesia. Olha, rimou e é verdade. Então, vamos a esta poesia que eu tenho aqui. É pequenina, mas que diz assim, tem o título: Obrigado, Mãe. Obrigada, Mãe, pela vida que me deste, pelas tuas noites mal dormidas, pelas canseiras de todos os dias, por tudo que sofreste, pela coragem que me deste. Chego a casa cansada, mas é em ti que eu penso. Não é em nada mais, é em ti que eu penso. Se tu estás bem, eu também estou. Se tu estás mal, eu fico igual. Tu és uma parte de mim, Mãe. Nunca devia ter fim. Mãe, nunca devia ter fim. Obrigado, Mãe, pelo teu amor sem fim. Isto é a autoria, esta poesia pequenina, mas muito bonita, de Florência Barbosa. É uma poetisa que também colabora connosco. Bom, e lemos aqui poesia no programa de hoje, poesia para a primavera e verão. Mas esta poesia lê-se o ano inteiro. E é um livro, não é muito grande, é fácil de manejar. E eu tenho aqui, que foi uma oferta de um grande amigo, Adelino Pereira, de Relva, Monteiras Castro de Ares. Este senhor morava em Viseu e faleceu há um ano e pouco. O certo é que eu tive muitas saudades deste senhor. Eu estive com ele várias vezes em vários lançamentos de livros, quer dele, quer de colegas dele, conhecidos, amigos. E o certo, até em Viseu, eu fui várias vezes a Viseu, a um restaurante que eu agora não me lembro o nome, que tinha uma sala espetacular para estes eventos, apresentação de livros. Aquilo era um autêntico cineteatro em ponto pequenino, mas muito bonito e muito bom. E eu recordo-me desse tempo. Era tempos em que eu andava para um lado e para o outro. Agora estou um pouco mais retido em casa, isto por problemas de saúde. Mas não falemos nisso. Hoje não. Meus amigos, estamos quase a chegar ao final. Vamos então passar mais uma cançãozinha e depois vamos para o fim. Está correto? Está certo? Concorda comigo? Aí está a nossa música. Vamos!

Estamos a terminar o programa de hoje e tudo fica melhor na sua vida com música na nossa companhia. Vamos para o final do programa e marcamos encontro para quando? Diga lá, para quando é que está disponível? Amanhã está disponível? À mesma hora, às 10 da manhã? Eu cá estou, às 10 da manhã, outra vez. Então, espero por si amanhã, está bem? Vamos já para as despedidas. Até já.

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6: Está no ar o News Flash com o essencial da informação para esta terça-feira, 28 de julho. O início da manhã ficou marcado por um combate intenso aos incêndios em Portugal continental, com destaque para o fogo entre Rochoso e Cerdeira, na Guarda, que continua por dominar e lavra em zonas de difícil acesso, com duas frentes ativas mobilizando cerca de 300 operacionais, no qual 5 bombeiros sofreram ferimentos ligeiros. Em contrapartida, a situação evoluiu favoravelmente no norte do país, onde o incêndio de Penafiel, que obrigou ao corte de estradas devido ao vento forte, entrou em fase de resolução e o fogo de Vila Verde foi dominado durante a madrugada pelos bombeiros após ter provocado 3 feridos e assistência a um operacional. Portugal continental volta a registar hoje níveis alarmantes de risco de fogo, com a totalidade dos distritos do Norte e Centro, juntamente com Beja e Faro, em perigo máximo de incêndio, enquanto a maioria do restante território se encontra sob perigo muito elevado. Apenas a Grande Lisboa, a Península de Setúbal e uma faixa costeira entre o Porto e Aveiro apresentam níveis de risco menor ou moderado, prevendo o Instituto Português do Mar e da Atmosfera que este cenário de elevada gravidade se prolonga ao longo de toda a semana. A Brisa reforçou o seu plano de recomendações de segurança nas autoestradas perante o risco de incêndios rurais, sob o lema "Onde há fumo, ative o modo de segurança", apelando aos condutores para que utilizem a aplicação SOS Autoestradas e saibam como agir, quer a circulação seja ou não possível. Desenvolvido em colaboração com a Autoridade Nacional de Emergência e Proteção Civil e a GNR, o Plano de Ação e Resposta aos Grandes Incêndios Rurais ganha acrescida relevância num contexto europeu crítico, onde a área ardida este ano já ultrapassa os 250 mil hectares e supera largamente as médias das últimas duas décadas. A nova Lei de Política Criminal 2026-2028, publicada em Diário da República, entra em vigor no primeiro dia de setembro e introduz medidas como a ocupação de reclusos na limpeza de matas e a autorização para revistas policiais preventivas em zonas de elevado impacto social. além de manter a prioridade no combate à criminalidade violenta, violência doméstica e corrupção, a nova legislação passa também a focar-se no combate ao discurso de ódio, à sabotagem de infraestruturas críticas e à violação das sanções impostas à Rússia. A PSP deteve no aeroporto de Lisboa uma mulher de 45 anos vinda de Dakar por suspeita de tráfico de seres humanos após ter sido interceptada a acompanhar uma criança de 12 anos munida de documentação falsa. A intervenção das autoridades e da Frontex permitiu apurar durante uma entrevista em ambiente protegido que a menor não tinha qualquer parentesco com a mulher e tinha sido entregue pelos próprios pais para ser levada para a França, onde seria forçada a casar com um homem a quem fora prometida para liquidar uma dívida familiar. A mulher acabou por ser detida e encontra-se neste momento em prisão preventiva. Os bombeiros em Espanha travam contra o tempo uma batalha decisiva para conter os incêndios na região de Madrid, aproveitando as primeiras horas do dia antes de uma mudança de rumo do vento e de um agravamento das condições meteorológicas. Tanto o delegado do governo, Fran Martín Aguirre, como o ministro do Interior, Fernando Grande Marlaska, sublinharam a urgência dos trabalhos de combate durante esta jornada determinante, alertando que a rotação do vento vindo de sul e o cenário verdadeiramente desfavorável previsto a partir de amanhã poderão voltar a complicar seriamente a situação se as frentes não forem dominadas a tempo. O presidente francês, Emmanuel Macron, anunciou a partir de Bordeaux que o incêndio que deflagrou na quinta-feira em Biscarrosse, no departamento dos Landes, se encontra finalmente controlado, oferecendo algum alívio à região. Contudo, as atenções permanecem centradas no vizinho departamento da Gironda, onde um mega incêndio que ameaça a área urbana de Bordeaux se mantém violento, exigindo extrema cautela e um combate contínuo por parte das forças de socorro, apesar de ter sido temporariamente estabilizado. O suspeito de 15 anos, detido após o tiroteio no festival gastronómico em Seattle, nos Estados Unidos, que causou 3 mortos e pelo menos 4 feridos, encontra-se num centro de detenção juvenil sob investigação por agressão de primeiro grau e posse ilegal de arma de fogo, devendo ser presente a tribunal hoje, revelou a presidente da Câmara, Katie Wilson. Enquanto o jovem aguarda a comparência perante o juiz, as autoridades continuam a trabalhar para identificar e localizar um segundo suspeito envolvido no incidente, sobre o qual a polícia ainda não dispõe de qualquer descrição. E foi o essencial da informação para esta terça-feira, 28 de julho. Tenha a continuação de um ótimo dia.
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1: Olá pessoal, como é que é, malta trabalhadora? Está tudo legal ou não querem dizer? Sejam bem-vindos a mais um Cuidado que ele está na cozinha. Eu sou o Emanuel Moura e hoje trago-lhe tchan tchan tchan tchan creme de banana. Quá, quá, quá, quá, quá, quá. Pois é, creme de banana. E nós, para fazermos este creme de banana, que é uma sobremesa muito saudável e muito cuchi-cuchi, precisamos, senhoras e senhores, de 3 bananas assim bem maduras, meia laranja, 2 iogurtes naturais e 3 colheres de sopa de cereais achocolatados. A preparação disto demora 5 minutinhos. Vai ser mais rápido do que eu explicar a receita. Comece por descascar as bananas, tire-lhe aqueles filamentezinhos que vêm agarrados à casca, regue-as com um sumo de laranja e esmague-as muito bem com um garfo. Depois, junte os iogurtes e misture tudo muito, muito bem misturado. De seguida, distribua o creme por tacinhas e salpique com cereais na altura de servir. Viu? Rápido, fácil e é delicioso. Ainda por cima, é uma coisa muito natural. Viu? Não custa nada. Esta quase que nem é preciso ir ao podcast ouvir outra vez. De qualquer forma, vá lá dar uma espreitadela, está bem? Eu hei de voltar depois para mais uma receita muito boa, incrível. Esta foi curtinha, mas muito gostosa. Espetáculo. Beijinhos e abraços. Tchau.
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9: Os factos acontecem e a VFM informa agora mesmo no Bloco da Informação Regional. As festas do Castelo, consideradas as festividades mais importantes do Conselho de Vouzela, realizam-se tradicionalmente no primeiro fim de semana de agosto e contam com uma história de mais de 100 edições. O evento, que este ano decorrerá entre os dias 5 e 10 de agosto, atrai milhares de pessoas ao centro da vila para celebrar o aniversário de elevação de Vouzela a Conselho e exaltar as tradições históricas da região. Paralelamente às celebrações principais, o programa enriquece-se com diversas atividades culturais de relevo, como o Festival Internacional de Folclore, que reúne ranchos locais e de vários pontos do país, contando este ano com um grupo da Croácia e outro do Panamá. O cartaz musical é outro dos grandes atrativos destas festas, trazendo ao palco alguns dos artistas mais reconhecidos do panorama nacional. Na edição deste ano, os destaques começam na quarta-feira, dia 5, com um concerto conjunto da banda Quinta do Bil e da Sociedade Musical Vouzelense, seguido por Micael Carreira, na quinta-feira, dia 6, e Pedro Abrunhosa, na sexta-feira, dia 7. O fim de semana encerra em grande com a atuação do artista Loner Johnny, no sábado, dia 8, e o espetáculo dos Caretos, no domingo, dia 9, prometendo mobilizar multidões até ao último dia do evento, que encerrará no dia 10, na segunda-feira, com a banda Remember. O projeto europeu New Footsteps on the Camino, dinamizado pela Federação Portuguesa do Caminho de Santiago, ao abrigo do Corpo Europeu de Solidariedade, deu os seus primeiros passos em Viseu, com a recepção de jovens voluntários no albergue do Fontelo pelo vereador Pedro Ribeiro. Durante a sua passagem pelo Conselho, os participantes realizaram plogging, que é uma ação de recolha de resíduos enquanto realizam exercício físico, recolheram depoimentos junto das comunidades locais e exploraram o património histórico e cultural da cidade, incluindo a Sé e o Museu Nacional Grão Vasco, num trabalho no terreno que contou com o apoio das juntas de freguesia de Viseu, Abraveses e Calde. A iniciativa reúne 12 jovens oriundos de Portugal, Espanha, Itália, República Checa e Suécia, selecionados entre um universo de cerca de 700 candidatos, que percorrem até esta sexta-feira os 214 quilómetros do caminho português interior de Santiago, desde Viseu até Chaves, finalizando a jornada em Santiago de Compostela. O itinerário certificado, que integra uma extensão de 40 quilómetros no concelho viziense e dispõe de 3 albergues para acolhimento de peregrinos em Fontelo, Almargem e Farminhão, consolida-se assim como uma rota de referência internacional na promoção da solidariedade, da sustentabilidade e do património jacobeu. Já foi inaugurado o novo Espaço Cidadão de Manhoço, numa cerimónia que contou com a presença do Presidente da Câmara Municipal de São Pedro do Sul, Pedro Moro, dos vereadores Carlos Laranjeira e Sofia Neves e do Presidente da Junta Local, Domingos Duarte. O novo ponto de atendimento destina-se a servir os residentes de Manhoço e das freguesias limítrofes, com o objetivo de simplificar o contacto entre a população e o Estado, através da aproximação dos serviços públicos à comunidade. Com a abertura deste balcão único, que reúne valências da administração central, local e de entidades privadas de interesse público, o Conselho de São Pedro do Sul passa a contar com um total de 6 espaços cidadão. Esta rede assegura uma cobertura integral do território municipal, permitindo aos munícipes tratar de diversos assuntos administrativos de forma mais rápida e conveniente, sem a necessidade de efetuar grandes deslocações. O município de Sátão vai assinalar o Dia Internacional do Idoso com a organização de um passeio gratuito à Quinta da Malafaia, agendado para domingo, dia 6 de setembro. A iniciativa destina-se a todos os residentes do concelho com 65 ou mais anos de idade, estando a partida das várias localidades prevista para as 7 da manhã, salvaguardando-se a comunicação prévia pela autarquia caso surjam eventuais alterações de horário. Os séniores interessados em participar devem efetuar a respectiva inscrição obrigatória até ao dia 14 de agosto. O registro pode ser realizado presencialmente nas juntas de freguesia da sua área de residência ou no gabinete de atendimento ao munícipe da Câmara Municipal de Sátão. A informação regional regressa no próximo bloco. Desejo-lhe uma excelente terça-feira.
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1: Bom dia, que energia para começar! Hoje, 28 de julho, celebramos o Dia Mundial da Conservação da Natureza, um convite a refletir sobre o nosso papel na proteção do nosso planeta. Este dia sublinha a urgência de salvaguardar recursos naturais e biodiversidade. Das florestas aos oceanos, a natureza é crucial para a nossa vida e bem-estar. Ações diárias, como poupar água ou reciclar, fazem diferença. A sua conservação é um investimento no futuro. Que este dia nos inspire a sermos guardiões conscientes do ambiente. Que cada passo hoje contribua para um futuro mais verde e sustentável. Tenham um dia cheio de inspiração e conexão com a natureza. Desfrutem e cuidem.
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0: São 13 horas.
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0: E boa tarde a todos os nossos ouvintes. Tinha que trazer aqui o homem das gomas, alguém que deu gomas aos jogadores que espalhou magia e com apito. Por isso, Luís, é um gosto enorme.
1: Olá, boa noite a ti, Hugo, e a todos os ouvintes. Agradeço muito o convite. E pronto, vamos falar um pouco possivelmente da arbitragem, até o meu percurso
0: Sim.
1: também na associação e também noutros aspectos.
0: Claro. Luís, como é que aparece isto da arbitragem? Porque eu acho que para ser árbitro é preciso ter um bocadinho de loucura.
1: Sim, é um pouco complicado, e há 20 anos atrás era mais difícil que hoje, tal como os clubes. Hoje já praticamente não temos terra batida. Naquele tempo ainda havia muitos campos pelados. Eu joguei a bola muitos anos. Aos 31 decidi ir para a arbitragem. Comecei com um árbitro que infelizmente já não está a arbitrar, foi o Duarte Pinheiro.
0: Sim.
1: Na primeira época, praticamente o Duarte foi primeiro classificado. A nossa equipa depois houve uma alteração nos quadros. E os três entramos para árbitros assistentes para acompanhar árbitros nos nacionais. Eu fiquei com a Olga. Realmente a arbitragem é um pouco complicada porque
0: Sim.
1: temos sempre público e sempre contra nós. Qualquer decisão que seja tomada é sempre protesto de alguém, nem que seja alguém que esteja atrás de uma baliza, consegue ver um penalti na outra. Há sempre gente contra os árbitros, mas fiz a minha caminhada, acabei por trabalhar com muitos árbitros. Logo na segunda época eu já estava nos nacionais com o Olga Almeida, que ainda não era internacional. Trabalhei com o Luís Caiado, e com muitos árbitros, com o Ventura, que era um homem fabuloso e se calhar 10 anos à frente daquilo que era a arbitragem. Ele fazia coisas que só mais tarde é que passaram a ser quase obrigatórias por parte dos árbitros. Mas foi assim, um percurso. Teve momentos muito bons, conheci gente fantástica, também teve alguns momentos que infelizmente aconteceram. Eu costumo dizer que a todos os árbitros, se não tiverem problemas durante a sua carreira, possivelmente não foram bons árbitros. É sempre complicado em algumas situações que não foram bem também aproveitadas por parte, se calhar, de alguma comunicação social. Eu tive momentos em que tive alguns problemas para defender outros árbitros e essa parte não foi muito interesse ser colocada cá fora, apenas foi interesse colocar o nome Luís Fonseca, aconteceu-lhe isto, Luís Fonseca, aconteceu-lhe aquilo.
0: Claro.
1: Mas esquecer um motivo que levou o Fonseca a ter esse problema.
0: Luís,
1: Mas pronto, fazem parte da minha história.
0: mas deixa-me ir aí, e já pegamos nisso, eu era para falar isso mais daqui à frente, mas acho que é
1: Sim.
0: importante também falarmos disso, que é para alertar aquilo que é a sociedade. E falamos do caso de Vilaché, que aconteceu
1: Sim,
0: há uns
1: tranquilo.
0: anos. Sente que o futebol hoje está melhor nesse sentido, o futebol distrital? Ou ainda há muito percurso? Como é que incentivamos um miúdo, por exemplo, com 10, 11, 12 anos, a querer ser árbitro?
1: Tocou num aspecto que eu sempre apoiei, que era trazer jovens para a arbitragem,
0: Sim.
1: mas não é fácil. Eu, por exemplo, tive cerca de 10 anos como assistente. Depois, quando eu tive o problema no meu joelho, porque eu tive um problema na cartilagem e tive 6 meses parado, acabei por depois ver que fisicamente já seria um pouco mais difícil eu acompanhar o futebol masculino a nível nacional, e então eu comecei a trabalhar com jovens. Tive o privilégio de também trabalhar com o meu filho. Posso dizer que foi extremamente difícil e as pessoas não notam o que é um árbitro ir fazer um jogo de séniores com assistentes que têm 15 anos. Eu tive jogos em que tinha assistentes com 15 e 16 anos. Os miúdos, é evidente que eu puxava por eles, eu usava todo o material, posso dizer, entre aspas, de topo, sempre tive bons equipamentos, tinha
0: Certo.
1: bandeiras, tinha auriculares, os miúdos tinham sempre aquele apoio da minha parte, eu no meio e eles na linha. Mas, por vezes, em séniores, o miúdo com 15 anos está a arbitrar pessoas que têm o dobro da idade deles e os jogadores às vezes intimidam os miúdos, eles tremem um bocado, eu tinha que puxar por eles, eu dizia-lhes mais ou menos a indicação e tentava-os ajudar em tudo, mas tive jogos em que sentia que os jovens que tinham muita dificuldade.
0: Sim.
1: Noutros sim, foram correndo bem, eu fui explicando para colocarem a bandeira mais direitinha, agora faz assim, pontapé de baliza, eles iam enquadrando, muitos deles ainda estão na arbitragem, infelizmente, e se calhar muitos aqueles que trabalharam comigo sabem aquilo que eu fui para eles e que foi o que eu dei à arbitragem. Outros que não, só me conhecem o Luís Fonseca árbitro, possivelmente não souberam sequer quem foi Luís Fonseca para muitos. Trabalhei muito, tenho muito orgulho no que fiz, tenho a parte também de depois também trabalhar na arbitragem do futebol 7
0: Sim.
1: e futebol 9, da parte das gomas, que é uma história que eu tenho comigo.
0: Sim.
1: E pronto, é uma alegria que eu tenho.
0: Mas
1: As
0: sabes que
1: pessoas vão-me.
0: eu ia falar disso porque eu vi arbitrar algumas vezes e vi essa parte das gomas e sinto que tinha muito a ver com aquilo que era a pedagogia, mas ao mesmo tempo mostrar as autoridades, isto é, tu com esse lado das gomas, tu estavas a mostrar depois que eles também tinham que respeitar a autoridade. Era por aí, não era?
1: Também, porque aconteceu por acaso, aconteceu num jogo em Viseu, em que eu estava a comer uns chocolates e os miúdos deram conta e pediram-me. Eu acabei por depois dar o saco, que era um saquinho, tinha muitas miniaturas e comecei a dar a todos. O que é certo é que depois eu comecei a levar e achei que devia dar aos miúdos. Comecei a dar gomas, passei sempre. Antes do jogo, quando fazia a identificação deles todos, eu dava uma ou duas gomas a todos, aquilo era uma alegria geral, e os próprios miúdos depois não. Em alguns momentos eu comecei a perceber nos primeiros jogos, primeiros meses,
0: Sim.
1: em que os miúdos depois já não tinham aquela capacidade de protestar comigo. Porque diziam, epá, o Sarardo tem um homem porreiro, você tem-nos dois gomas, ó Sarardo. E os pais depois foram-se também adaptando. Eu entrava no campo e dizia, ó Sarardo, até para os pais não há gomas. Eu às vezes brincava e conseguia dizer, porque eu nunca tive problemas em falar para algumas pessoas no público. Eu dizia, para os pais pode haver leitão e vinho verde. E as pessoas riam-se, divertiam-se.
0: Sinto-se que era um quebrado de gelo, era um quebrado de gelo.
1: Criava-se, eu criei um ambiente bonito entre os pais, comigo e treinadores. Posso não ter conseguido aquilo que eu queria do jogo em 100%, mas
0: Sim.
1: se calhar, não digo, 75% dos jogos eu tive sempre os treinadores, os pais e os meninos comigo.
0: Sim.
1: Toda a gente sentia que eu errei, eu sei que errei muitas vezes, infelizmente, não é fácil, mas que muitas vezes os pais notavam falta, ok, eu parava, explicava, aqui poderia ser amarelo, tem atenção. Eu tratava os miúdos, eu tentava explicar. É evidente que o árbitro não deve explicar as leis, mas eu fiz muito isso,
0: Claro.
1: ajudei, mandei repetir muitos lançamentos, até pontapés de baliza, às vezes os
0: Sim.
1: miúdos colocavam mal a bola, eu tentava ajudar os miúdos de forma a que eles conseguissem se divertir, que é uma
0: Porque
1: coisa que
0: sente-se que
1: muita
0: eras um
1: gente
0: formador de
1: esquece.
0: homens, sente-se que estavas mais do que a formar jogador, estavas a formar homens também.
1: Também um pouco, se calhar ultrapassei um pouco o limite de que eu era apenas um árbitro, e também fui um árbitro, um amigo, um próprio treinador, fui um pouco disso tudo dentro do jogo, mas sempre tentar ser imparcial e ser apenas um amigo e não o homem mau do jogo.
0: Claro.
1: E eu criei muito, e foram 17 anos a oferecer gomas, de 19 que fiz de arbitragem em Viseu. O que é certo é que muitos, se tinham ali no início, quando comecei a dar gomas, tinham 10, 11 anos, quando eu terminei, já teriam 27, 28. Portanto, já eram homens, penso que quase todos os jogadores de distrital comeram gomas.
0: Mas eu ia brincar contigo agora, porque eu ia te perguntar sobre os jogadores do Sénior por estarem habituados até em crianças que te perguntaram, eu estou para o nosso horário que não há.
1: Sim, muito. Lembra-me fazer jogos de séniores e os jogadores dizendo, ó São Fonseca, epá, e quando você dava as gomas, ainda era um miúdo, pá, você ainda aqui anda. E eu sei, epá, olha, ainda cá ando, gosto disto e vou ajudando agora aqui a malta nova. e pronto, sempre tive uma amizade com muitos jogadores. Felizmente tive muito respeito por eles, fiz muitos jogos difíceis. Tinhas muitos jogadores, tratava pelo nome, eles tratavam-me a mim por nome. Nunca vi isso como problema. Há pessoas que veem isso como problema, eu não. E se calhar é por isso que o futebol também, por vezes, não vai muito à frente. Mas felizmente, já perguntou-me há pouco, melhorou muito. Melhorou muito desde que eu comecei e quando terminei em Viseu, a arbitragem melhorou muito. Tem agora, possivelmente, uma faixa etária muito mais baixa. Existem muitos árbitros jovens. Falta, o que eu acho, é o acompanhamento. Aquilo que eu fiz com eles, devia haver mais árbitros a trabalhar os jovens para que eles, quando começam aos 16, 17 anos, quando terem 20, já têm muita maturidade. Há muita coisa que não está nas leis de jogo, acontecem muitas situações em que depois, quando lhes são questionados, eles bloqueiam um bocadinho, e às vezes a experiência podia ser transmitida. E pronto, e eu fiz o que pude, por eles todos, e ainda hoje tenho um carinho especial por muitos árbitros, muitos que me falam e que me ligam, e pronto, e muitos momentos que tive com eles.
0: E qual era o conselho que deixarias aos loucos que ficam?
1: Os loucos que ficam é que se divirtam, que deem o melhor que eles têm na arbitragem. É sempre difícil agradar a toda a gente, mas tentem fazer o melhor. Tentem dar aquilo que aprenderam aos mais novos, porque para eles é sempre complicado. E acima de tudo, que se tenham orgulho naquilo que fizeram e que façam na carreira deles, seja depois o que sigam, uns vão para observadores, outros vão para outro tipo de atividades esportivas, ou até mesmo que aqueles que desistam da arbitragem, que saiam de cabeça erguida e que nunca estejam intimidados. E que mesmo nos momentos difíceis digam, eu sou o árbitro, pode acontecer muita coisa má, mas eu vou, o que eu acho que é isto, se é penalti para mim, vai ser penalti, ponto final, que nada que lhes faça mudar de ideias com o receio daquilo que lhes possa acontecer.
0: E tu falaste um pouco e da ONG já atrás um bocadinho, mas eu acho que em termos de arbitragem feminina, eu acho que o Viseu é muito forte, porque temos a Sandrine também. Achas que é a nossa potência, é a nossa experiência, é a forma como trabalhamos a arbitragem por igual?
1: Sim, a Olga foi para Viseu aquilo que a Sandra Bastos foi a nível nacional também. Foram duas mulheres que começaram muito cedo, dedicaram a vida à arbitragem. Eu trabalhei com a Olga várias épocas, eu e o irmão e outros assistentes também, mas mais com o irmão. Éramos uma equipa de irmãos autêntica, e eu apanhei a Olga na fase do sonhar ser internacional. E cheguei ao fim. Aliás, o primeiro jogo que a Olga faz com o símbolo FIFA é num jogo distrital comigo como árbitro. Foi um gosto muito especial porque ela recebe as insígnias normalmente é no final de dezembro e os primeiros jogos de janeiro é comigo e foi muito bonito. Esse símbolo eu tenho comigo, é uma recordação que eu tenho. O primeiro símbolo que ela usou está comigo. Foi uma oferta que ela me fez pelos anos que ajudámos a esse sonho, porque na altura era muito complicado. A Olga também não tinha grandes ajudas, não tinha bases a nível de futebol feminino, era só ela praticamente. E havia também a Rosa, de São Pedro Sul, e tínhamos poucas árbitras, não eram futebol feminino, não era visto como é hoje. Hoje já temos a Thaísa e temos outras jovens já a aparecer, ainda bem. Viseu já está muitíssimo bem representado, eu penso que já são umas 6 ou 7 a nível nacional, está muito bem e infelizmente fico muito feliz. Eu também, a minha história também passou-me um pouco para o futebol feminino e fico contente por elas, porque a Olga abriu-lhes um caminho que era bastante sinuoso e hoje elas têm muito para sorrir. Espero que consigam os objetivos.
0: Sente-se que a preparação hoje já é totalmente diferente, isto é, as condições de treino, os equipamentos que vocês têm direito, já é tudo totalmente diferente hoje.
1: Sim, já se melhorou muito. Ainda não estamos naquilo do que é o desejável. Mas, por exemplo, ainda hoje um árbitro tirou o curso de arbitragem. Penso que recebe o kitzinho, uns calções, uma camisola, umas meias. Oferecem-nos normalmente uns cartões e um apito. Mas depois fica-se um pouco por aí. O árbitro, a partir daí, tem que comprar todo o seu material. Por exemplo, as pessoas não têm noção de que, por exemplo, um kit de bandeiras que um árbitro traz na mão, é um kit hoje em dia custa quase 600 euros.
0: Sim.
1: Umas bandeiras. Um kit de rádios intercomunicadores, chamam-se cá, deve custar aí à volta de 120, 150 euros. E tudo isso é pago pelo árbitro. Os equipamentos depois são pagos pelo árbitro, porque só tem um inicial a partir daí. Mas eu também nunca vi isso como problema, porque o dinheiro que eu ganhava na arbitragem sempre foi investido em material.
0: Mas
1: Sempre
0: sempre,
1: fui.
0: mas a família também tinha que compreender esse lado, não é? Eles tinham que compreender esses gastos. Essas despesas.
1: Sim, eu não via muito como despesa, porque no fundo eu vivi a arbitragem como também para me divertir, como também quase como eu ia treinar. E acabava por receber, era um orgulho. Já quando jogava, por exemplo, o
0: Sim.
1: jogador professor recebe, como árbitro, treinar, divertir-me, fazer o que gosta, ainda ser pago, era fantástico. Eu investia aquilo que ia ganhando em equipamentos, porque, por exemplo, todas as pessoas que arbitravam comigo, eu não tenho problema nenhum em dizer, eu levei sempre os equipamentos para todos, eu comprava equipamentos para os três, e tinha quatro, cinco cores diferentes, sempre tive. E depois, no fim, eu é que lavava os equipamentos, os outros árbitros não precisavam de fazer absolutamente nada, tinha material para todos, ainda hoje tenho
0: Claro.
1: muita coisa assim.
0: Luís, eu ia-te perguntar, estamos numa era tecnológica cada vez mais, em que cada vez mais tudo é muito rápido. Sente-se que o VAR, por exemplo, algum dia vai ser possível aí no distrito? Esta pergunta pode ser um bocadinho louca, mas tipo, imaginas daqui a 10 anos, 20, haver o VAR, por exemplo?
1: Ah, penso que não. Penso que não, até porque o VAR, mesmo a nível profissional, ainda tem muitos problemas e nós vemos todos os fins de semana lances em que se tivermos seis ou sete pessoas a ver o mesmo jogo e repete-se um lance em câmara lenta, possivelmente todos não vão ter a mesma decisão. Vai um dizer que é penalti, o outro diz, ah, não, não, não lhe toca, o outro. Há sempre a dificuldade. E o VAR também tem essa dificuldade às vezes. Possivelmente no VAR, às vezes, eles também bloqueiam e põem-se com a ideia. Para mim é, árbitro, vais ter que ir ver a imagem, porque para mim é, e o árbitro depois diz, não. É sempre difícil. Análise, cada um tem a sua análise. Embora muitos, possivelmente a maioria, bate sempre numa ideia clara, mas há sempre alguém que diz não, eu não concordo.
0: Então, para que lado é que sente-se que a arbitragem Viseu e pode caminhar?
1: Se aproveitarmos bem os jovens que temos neste momento, eu não faço parte neste momento da associação,
0: Sim.
1: infelizmente, infelizmente.
0: Eu pergunto-lhe como observador e como pessoa atenta ao fenómeno, porque acredito que está
1: Ah.
0: também.
1: Sim, eu penso que estamos a melhorar muito. Há muitos jovens que estão a progredir. Eu conheci jovens que hoje fazem qualquer jogo sem problema nenhum, com muita qualidade, mas também há alguns que é preciso puxar por eles, porque vejo que têm muito, muita margem de progressão, mas que lhes falta ali aquele clique e aquele puxão de orelhas, entre aspas, para darem um pouco mais. E se alguém puxar por eles, podemos ter até bons árbitros, como tivemos há poucos anos atrás o Casegas, que esteve muito à beira de roçar a perfeição e chegar mesmo a uma primeira liga. Infelizmente não chegámos lá, mas há jovens que podem chegar lá muito em breve.
0: Mas o Casegas já está aí na videoarbitragem, já está a um nível muito bom, não é?
1: Sim, eu estou a dizer
0: Sim,
1: chegar a
0: eu entendi
1: patamares,
0: o que querias dizer, eu entendi. Mas.
1: para chegar mesmo aos patamares para internacional e outras coisas já de topo. Ele acabou por ir para o VAR, mas pronto, foi o percurso dele. Mas eu gostava que outros seguissem o caminho dele e que chegassem um pouco mais acima que o Cazex.
0: Mas
1: Era muito bom para nós.
0: sentes que o interior ainda continua a ter muitas dificuldades em relação àquilo que é o litoral? Por exemplo, o Viseu em relação àquilo que é Porto e Lisboa, em relação a subir na hierarquia?
1: Hoje já é um pouco melhor para o interior. Eu lembro-me no início, por exemplo, Lisboa colocava 4, 5 árbitros nacional, Viseu ia um e um suplente. Hoje é igual praticamente por todas as associações, vai o mesmo número, portanto aí Viseu já ganha e o interior já ganha com isso, mas depois possivelmente, não digo porque desconheço, mas tenho quase certeza que Porto e Lisboa e Braga e outras associações muito fortes trabalham os árbitros deles desde muito novos. E a margem de progressão deles é extremamente forte. E eles são depois um pouco, estão mais à vontade nos jogos, acabam por ter mais tranquilidade, têm bons árbitros assistentes. Não é só ser bom árbitro, tem que se ter bons assistentes.
0: Pois.
1: Se um árbitro tiver dois bons assistentes, quase que tem já um quarto árbitro sem lá estar. Um bom assistente não é só assinalar as faltinhas, assinalar pontapé de canto, pontapé de baliza. Um bom assistente é aquele que lhe consegue dizer: cuidado, que este está a agarrar, cuidado, atenção, falta, falta. Por exemplo, olha, este eu acho, eu tenho ideia que é para amarelo, tem atenção. Por exemplo, se há uma falta. Aí o lance segue, um bom assistente consegue manter e dizer-lhe: foi o número 8 que fez a falta, desta lei da vantagem, muito bem. Atenção ao cartão, depois é o número 8. Olha, tem umas botas brancas, está atrás de ti. Tudo isso são pormenores que um bom assistente vai fazer com que um árbitro não perca pontos. Porque nós árbitros não é como os clubes. Os clubes ganham os jogos, vão ganhando pontos. Os árbitros é o contrário. Começam o jogo com um nível, com uma pontuação alta, e depois cada erro que vai cometendo vai baixando a nota. E é essa nota final que depois fica. Por exemplo, uma falha que eu me lembro era, por exemplo, 0,25, e depois, por exemplo, um livre indireto, esqueceu-se de levantar o braço, mais 0,25, e vai-se perdendo pontos, e depois vai baixando. Claro que a categoria do observador depois também vai fazer com que a nota dele depois suba ou desça. Tudo tem depois muitas, muitas diferenças. Eu notei muito isso também quando era árbitro distrital, em que nunca tive assistentes para ser observado de grande nível, ou pelo menos eram sempre jovens, muito jovens, inexperientes. Eu lembro-me que tive um jogo com um observador em que eu fui fazer as substituições. O árbitro saiu do meio campo e foi à linha fazer ele as substituições, que o assistente não conseguia. O meu tinha era o primeiro jogo. Não é fácil, e num jogo de séniores, mais difícil é para um árbitro dizer: ai meu Deus, eu tenho que levar isto para a frente e vai correr bem. E felizmente correu, mas há muitas dificuldades. Se um árbitro tiver bons assistentes, terá certamente muito mais facilidades em chegar longe nos seus objetivos.
0: O teu nome do meio e poderia ser isso, superação, porque tu és um homem que te superas constantemente. Porque depois daquele assunto que falamos já atrás, tu continuaste. Isso era o vício? Ou era o que era? Tu continuares o querer ir para a frente? Tu estás ligado ainda hoje ao futebol? É a paixão? É o vício?
1: Sim, é uma paixão, sem dúvida. Eu comecei muito jovem, no futebol, num clube pequenino da minha aldeia. Depois cheguei a séniores, joguei em vários clubes, subi divisão, fui treinador por um clube e subi divisão. Muita gente desconhece, não vou dizer o nome, mas fui treinador de futebol e subi divisão.
0: E só
1: Fui para.
0: deixa eu brincar contigo, e só fizeste essa época?
1: Só fiz uma época.
0: A tua é do treinador e mais vitorioso da história.
1: Acabei por depois voltar como jogador, e depois então fui para a arbitragem. Mas foi um percurso engraçado. Foi um percurso engraçado.
0: Eu digo isso porque as pessoas ainda têm noção, ainda para mais no futebol distrital, eu acho que ainda deve ser mais difícil nesse sentido, em relação àquilo que é o insulto, em relação àquilo que é a provocação. O quanto é que vocês lidam, o quanto é que vocês são um pouco masoquistas, isto é, no próximo domingo estarem lá outra vez e constantemente estarem lá. E metade das pessoas e que vos criticam, se calhar não estariam no domingo a seguir.
1: Ah, sim, ou depois há situações em que as pessoas não têm noção. Por exemplo, são capazes de tratar o árbitro de todos os nomes e se um agente policial disser ao amigo, você não pode estar a falar assim, são capazes de responder, e eu ouvi isso muitas vezes quando estava na linha, ó, seu GNR, eu não estou a falar para si, eu estou a falar para o árbitro. As pessoas dizem coisas que são insultos, que não têm muitas vezes nada a ver com o jogo. Mas pronto, olha, é como tudo. Cada um tem que estar. Eu também, se calhar, tive em alguns jogos em que as pessoas faziam-me ficar até nervoso e por vezes até ter que me impor um bocado. E não discorria muito bem, as pessoas conseguiam conversar. Tive jogos muito difíceis ou de nível bastante elevado com derbys em que era extremamente respeitado na linha. Felizmente, há muitos clubes que gostavam de me ver, porque sabiam que eu tentava ser, ou pelo menos eu sempre tentei ser isento o máximo possível, e quando errava também, possivelmente, às vezes, eu dizia, pá, agora falhei, quando aconteceu, distração, algo do género, tudo acontecia, e tive muitas coisas na minha carreira, tive o problema do joelho que foi
0: Sim.
1: complicado. Muita gente soube e falava-se sempre nisso, arbitrar com os ossinhos aqui que isto estalava por todo lado. Este joelho nunca me facilitou, mas eu nunca desisti.
0: Sim.
1: Era muito gosto. Eu lembro-me, o primeiro jogo que eu fiz depois da cirurgia foi num Vila Meirense, em que o joelho ao intervalo já era uma bola gigante, e o Nuno Vasco era o árbitro, ele olhava para mim e dizia, ai meu Deus, já está. E eu continuei e fiz muitos jogos, acabei por depois também integrar num projeto que foi o futebol veterano. Começámos a ir através do meu Miguel Mano Santos à Madeira, conseguimos levar a nossa honrosa Laurinda Lopes à Madeira 2 vezes, também. E depois as coisas foram acontecendo, fui conciliando o distrital com o futebol internacional. Começámos a ir a torneios como a Bélgica, por exemplo, este ano ainda ia ir à Sérvia, Bélgica também. Começámos a Holanda, Alemanha, Espanha. Hoje sou coordenador de um dos grandes torneios em Espanha, onde tem 11 estádios a jogar ao mesmo tempo. Sou eu que coordeno 44 árbitros, portanto é uma coisa que eu gosto bastante, e para além dos torneios que temos em Portugal, felizmente tenho continuado,
0: Sim.
1: mais agora como coordenador, porque voltei a ter outra cirurgia em que levei uma prótese no joelho,
0: Sim.
1: em que estou a recuperar, mas já tento correr um pouco.
0: Que Luís é este fora do apito?
1: O Luís Apito normalmente é uma pessoa divertida, gosta de ajudar os árbitros. Normalmente, quando algum árbitro me liga a pedir ao Luís, eu preciso de um auricular que me avariou, ao Luís, emprestas-me os equipamentos, eu ajudo sempre, tento ajudar alguns, ainda há muita gente que me liga e que me pede ajuda, e eu estou cá sempre para os ajudar. Eu faço o meu trabalho, raramente vou ver futebol distrital, até porque em Viseu, infelizmente, não temos muitos clubes de séniores. Temos apenas três, se não me engano. Depois temos mais na periferia, mas não temos muitos. Por vezes vou ver um joguinho, acabo de ser uma pessoa tranquila e vou-me divertindo.
0: Mas quando vais agora só ver o jogo, as pessoas reconhecem-te e sentes o reconhecimento das pessoas?
1: Sim, bastante, bastante. Aqui em Viseu fiz muitos derbys, nós sabemos que temos aqui muitos clubes, Académico Viseu, Viseu Benfica,
0: Sim.
1: Lusitano, Rapezes, imensos clubes, com todo o respeito a todos, não é? Não tenho problema nenhum, vou ao Fontelo ao 1º de Maio, vejo um jogo, as pessoas reconhecem, há sempre aquela situação das gomas, que é sempre uma conversa que as pessoas vão sempre atirando. Mas felizmente a imagem que eu tenho é que posso ir a um campo de futebol e que as pessoas não me vão tratar mal. Mas também já me aconteceu, ainda bem há pouco tempo, em que eu fui ver um jogo e houve um senhor que me quis muitos problemas, e são momentos, nem toda a gente gostou do Luís Fonseca, infelizmente há uma minoria, muito pouca gente me incomoda. Mas normalmente corre tudo bem, as pessoas são minhas amigas.
0: Claro. Mas sente-se que às vezes as gomas dão coisas no sentido mesmo da arbitragem que o apito e não daria? Eu digo no sentido daquilo que é educativo e no sentido de formar homens nesse tipo de sentido.
1: As gomas foi apenas uma forma de colocar os miúdos com uma abertura a falar para o árbitro diferente. Não haver aquele receio, aquele senhor velhote que tem
0: Sim.
1: 40 e tal anos e nós só temos 10, 11 aninhos, são crianças, e aquele receio, o árbitro e apita. Eu não, colocava-os logo de uma forma em dizer assim: pá, este árbitro é fixe, ele é nosso amigo. E depois e tal, e pronto, eu dizia, eles estavam e às vezes saía mal, epá, tens de ter calma, estar, se calhar. Tinhas o teu colega ao lado, com calma, vá, próximo para arrematar bem. E havia situações, às vezes, que até marcavam o golo e diziam: oh, será que eles estão todos felizes a olhar para mim? Eu, boa, assim mesmo. E eles ganhavam um amigo. E não, eu não era visto como, especialmente para eles, como uma pessoa má. Tanto que muitas vezes acabava a primeira parte e eles logo: oh, Sarados, ainda sobraram gomas, ainda há gomas, vamos buscar. Havia sempre isso. Isso eu ganhei muitos amigos depois. Porque eles foram transitando depois para o Futebol 11, eu só dava futebol, gomas, desculpe, no Futebol 7 e no Futebol 9. Depois no Futebol 11 eles já não tinham as gomas, mas iam dizer: pô, será que você dava as gomas? Epá, e não há aí. Não, agora vocês já são maiorzinhos. Mas fui sempre, eles diziam sempre: ah, é o árbitro. E eles: não, olha, este árbitro era aquele que nos dava gomas, este homem é um tipo porreiro. Antes do jogo eu já dava o meu benefício como um homem bom, ou um homem porreiro para eles. E isso depois, claro, às vezes o jogo não lhes corria bem e até dizia: pá, o homem hoje estava passado. Mas quase sempre, nas camadas jovens, eles foram passando de para juvenis, para júniores, chegavam a cenas e tinham uma imagem: é pá, o Sr. Fonseca, olha o homem nas gomas, é pá, você era um gajo porreiro. E foi sempre isso que eu quis, esse orgulho, e foi o meu maior prémio. Foi eu sair da arbitragem de Viseu com esse prémio que ninguém me poderia tirar, que é eu sentar-me na bancada e as pessoas dizerem: olha o homem que estava às gomas. Para mim é uma coisa que eu tenho muito orgulho. Não, foi pena ninguém ter visto isso como um gesto bonito, porque foram 17 anos, não foi reconhecido por a parte da Associação de Futebol de Viseu. Reconhece muitas coisas. Esse não foi, se calhar porque eu era o Luís Fonseca, não sei. Até porque, pronto, aconteceram muitas coisas que depois levaram-me à minha saída. Acabei por integrar-me no Inatel. Foi também uma grande surpresa para mim. Foi um convite que me fizeram. E o Inatel, nós temos uma imagem que é futebol porrada e é muito mau. E eu cheguei lá e aquilo era completamente diferente. Há um respeito extraordinário. Eu comecei em Aveiro, porque Viseu não tem futebol de Inatel.
0: Sim.
1: E rapidamente fiz, o ano passado, a época passada, fiz 7 distritos. Arbitrei em 7 distritos, corri quase Portugal inteiro, talvez pela minha qualidade, que em Viseu, para muitos, calhar nunca tive, mas no Inatel, ao que parece, tenho alguma.
0: Sim.
1: Ainda fui fazer, felizmente, duas finais. Eu fiz a final de Aveiro e a final de Santarém, que é a final mais importante do país. Fiquei muito feliz quando recebi essa nomeação e foi um momento fantástico na minha carreira.
0: Luís, o que é que achas que as pessoas não sabem e que tu gostavas de deixar aqui hoje?
1: Os árbitros que trabalharam comigo sabem quem eu fui. Agora as pessoas, se calhar, não. O que é que as pessoas não deram conta? Olha, foi um árbitro que ajudou muito os outros. Trabalhei muito como árbitro assistente no início, para ajudar os colegas a atingir objetivos. Trabalhei com muitos árbitros nos nacionais. Infelizmente, na altura, os árbitros de Viseu tinham dificuldade em manter no patamar. Tivemos boas épocas, com muitos árbitros. Trabalhei com a Olga, trabalhei com a Catarina também no futebol feminino. Ambas atingiram bons objetivos. A Olga acabou por ser internacional. A Catarina chegou a ser primeira classificada a nível nacional. Tive o privilégio, para mim, ficou no meu palmarés pequenininho, duas finais a nível nacional de futebol feminino. Fiz uma meia final no estádio do Bessa, que é sempre um momento bonito estar num estádio de Boa Vista. É um estádio muito bonito. Fiz uma final como assistente na Associação de Futebol de Viseu, uma final como quarto árbitro. E foi um árbitro, não fui nenhum nada de especial, porque depois, quando eu vou para árbitro mesmo, acabei só quase com trabalhar com jovens, e isso não me poderia dar uma margem de um grande árbitro, porque acabam por acontecer erros também pelo meu nervosismo, porque os miúdos, sem culpa, acabam por, às vezes, estarem muito distraídos, e eu ocupava-me quase todo o jogo a preocupar-me com o que eles tinham que fazer e ajudá-los a eles, e esquecia-me às vezes do meu trabalho. Mesmo assim, não tive grandes problemas, até correu bastante bem. Como um árbitro com muitos jovens, é preciso ver que muitas vezes a soma dos árbitros dava só 30 anos e eu já tinha 47, 48. E eu
0: Sim.
1: tinha dois assistentes com 15. E era complicado, mas é um árbitro. Tentei fazer o melhor pela arbitragem de Viseu. Fiz um caminho como eu quis. Poderia ter sido melhor. Talvez a lesão também, como aconteceu há 9 anos atrás, acabou por travar um bocadinho. Mas sempre fui um árbitro que fazia as provas físicas sempre com grande facilidade. Os meus colegas sabem, eu fazia as provas a rir-me. Quando era o Cooper, aquilo era uma brincadeira para mim, porque fisicamente sempre foi uma coisa muito fácil. E depois acabámos nos jogos, fazíamos imensos jogos. Sempre, por fim de semana, as pessoas não têm noção, mas um árbitro em Viseu faz 6, 7 jogos. Isso às vezes também pesa. Felizmente, a mim, fisicamente, nunca me preocupou. Não era nada que eu não fizesse. Cheguei a fazer, por exemplo, eu lembro-me, 8 jogos de futebol 7 a um sábado, e ao domingo tinha que levar outro, porque o que foi comigo já não aguentava fazer outra vez outro 7. Quando era em torneios, havia os jogos desportivos. Mas olha, o mais importante é ver, ir a um centro comercial, por exemplo, encontrar um pai com um filho e dizer: ó, filho, conhece este senhor? E eles, às vezes, uns dizem logo, outros bloqueiam, dizem: lembras-te daquele senhor que estava gomas? E eles ficam todos felizes. Isso, para mim, é uma coisa fantástica, e eu rio-me. E pronto, e
0: Claro.
1: vou.
0: Luís, deixa-me só perguntar-te: alguém te ficou a dever algum pedido de desculpas até ao dia de hoje, na arbitragem?
1: Não tenho que pedir desculpas. Se calhar, houve coisas que aconteceram que as pessoas fora da arbitragem desconhecem. Aconteceu, por exemplo, essa situação, de ter sido agredido, que ficou muito bem resolvida, que esse senhor até acabou por ser depois, mais tarde, meu cliente, e portanto
0: O
1: foi.
0: agressor?
1: Sim, acabou por ser meu cliente, ele e o pai, penso que era o pai. O que é certo é que ninguém, na associação acabou por dar, a imagem, do que o Luís Fonseca fez. Dão-se mérito por exemplo, um árbitro dar um cartão branco, uma equipa que retirou um jogador e ficaram com o mesmo número, e até publicam e outras coisas, mas aquela parte do Luís Fonseca, naquele jogo, por exemplo, o árbitro desse jogo assinalou um penalti já nos descontos contra a equipa da casa em que eu estou. Do lado dos bancos, e o penalti é na outra baliza, portanto não tinha nada a ver comigo. A equipa visitante venceu o jogo, e no final, quando alguém, que está chateado e que também é pressionado pelo próprio público, que é uma pessoa que gosta de viver aquilo e aproveitam, às vezes, as pessoas são mais exaltadas para e picam-nas para eles criar alguma confusão. Esse senhor quer agredir o árbitro, ou quer partir os vidros ao carro ao árbitro, que é certo é que ninguém mencionou que Luís Fonseca sai de um carro por instinto, que aquilo não dá para se pensar, para proteger os colegas, para proteger o carro do árbitro, e essa parte nunca foi dita. A Associação nunca quis dar esse mérito e esse louvor, entre aspas, dizer Luís Fonseca saiu de um carro para proteger os colegas de equipa. Apenas as coisas que me foram acontecendo, apenas sempre que eu fiz algo de bom para os meus colegas, a Associação nunca divulgou, nunca aproveitou. Por exemplo, temos outra situação, por exemplo, no ano em que o meu filho entra para a arbitragem, tivemos uma senhora que tirou o curso de arbitragem com o filho. Não tem nada de mal, fez muito bem, mas penso que depois nunca chegou a arbitrar. Eu e o meu filho, nesse ano, éramos um caso exatamente igual. O meu Hugo era árbitro e meu assistente. Portanto, nós dois estávamos no ativo, estávamos ao serviço da Associação, mas a Associação, na altura, por exemplo, divulgou no próprio site da Associação essa senhora e esse rapaz. Uma mãe e um filho a arbitrar, mas tinham também um árbitro e um filho e não divulgaram da mesma forma. E o meu filho depois também, com outras coisas, acabou por desistir, porque sentiu que não éramos vistos da mesma forma que outros.
0: Mas
1: Por
0: porquê?
1: exemplo, o senhor.
0: Mas o que é que achas que era o motivo para que isso acontecesse?
1: Há muitas coisas. Há muitas coisas. Talvez. Coisas que eu prefiro não dizer, mas
0: Ok,
1: também.
0: entendi,
1: Tive
0: entendi.
1: mais situações, tive mais situações. Por exemplo, eu lembro-me da Catarina Almeida termos um jogo muito complicado, não vou dizer aonde, em que eu corro em direção a ela e abri os braços. Existem imagens, não vou dizer qual foi o jogo,
0: Sim.
1: mas esse jogo não terminou. E teve uma conclusão depois a nível do Conselho de Disciplina muito difícil. E o que é certo é que eu abri os braços e levei com os jogadores todos e protegi a minha colega também, porque ela invalidou um golo. Ou validou um golo, olha, agora já não tenho certeza. Eu penso que validou um golo contra a equipa da casa ou anulou o golo à equipa da casa. E foi também extremamente difícil. São momentos que devíamos esquecer, mas nunca se vão esquecer.
0: Claro. E tu falaste-me já várias vezes aqui neste programa e nesta conversa que estamos a ter do teu filho Hugo. Sinto que tinhas essa obrigação de proteger a família, porque ser árbitro muitas das vezes levas com tudo em cima de ti e a tua família também acaba por pagar um bocadinho a fatura.
1: Bem, embora o Hugo teve uma coisa boa, viveu momentos muito bonitos comigo na arbitragem, ele gostava imenso, era um miúdo até muito habilidoso, tive muitos dirigentes na mesma divisão de honra que diziam que o miúdo era excelente, e mesmo depois dele abandonar a arbitragem, acabaram por dizer, então o seu filho, é pá, ele tinha muito jeito, foi pena. Ele regressou depois também comigo para o Inatel. E gostou muito, infelizmente agora depois não continuou porque começou a trabalhar, está já no, a trabalhar e trabalhou sábado e portanto acabou por parar um pouco a arbitragem, mas ele gosta e faz os torneios comigo, normalmente vai sempre.
0: Deixa-me perguntar-te isto, e eu acho que nas redes sociais esse papel tem sido muito importante. Tanto o papel do Arthur, que é o Duarte Gomes, tal como o Pedro Henriques. Sente que, e eles à altura até falaram do teu caso, lembro-me perfeitamente do Duarte Gomes na altura ter falado do caso que te aconteceu. Sente que ter essas vozes a olhar para o que vocês vêm fazendo também é essencial?
1: Sim, é importante também. Eu lembro-me que o Duarte Gomes, na altura, abriu um programa exatamente com essa notícia. E posso lhe dizer que, por um lado, foi bom, foi pena, é tal coisa. Aproveitaram-se um pouco dessa imagem, mas depois não houve ninguém que dissesse assim: vamos mostrar também o que é Luís Fonseca. O importante foi a imagem negativa, o árbitro foi agredido, o árbitro foi agredido, o árbitro fez isto, mas ninguém chegou a perceber o que é que ali se passou. O árbitro foi agredido praticamente porque se pôs à frente de uma situação para proteger colegas. Não era nada comigo, ou era. Quando é uma equipa de arbitragem são os três, mas há ali muitas situações em que a televisão, o importante é o impacto da situação. Isso é que vende. Vende mais um título, o árbitro foi agredido, ou o árbitro protegeu colegas e colocou-se à frente. Isso não interessa. O que interessa é o impacto negativo.
0: E eu
1: E
0: digo
1: houve
0: muitas
1: muita situação.
0: vezes, e sinto isso em relação a esse impacto, em relação ao teu heroísmo também, mas não só, digo, em relação àquilo que muitas vezes falta, que é o que é que podemos mudar, o que é que pode mudar no olhar e da arbitragem. E esse papel que tu tinhas enquanto educador, através das gomas, através daquilo que tu fazias com as crianças, era o que falta muitas das vezes para se calhar educar mais acessível. A sociedade, né? Porque a sociedade não precisa de ser educada e acho que estamos numa fase em que é importante isso, porque esses miúdos que tu arbitraste hoje já começam a ser homens e eles

0: filhos, e tentar arbitrar lá. E ele que veja depois como os próprios miúdos vão discordar com muita coisa que eles vão arbitrar. E depois vão dizer assim: epá, afinal isto não é assim tão fácil. E eu às vezes dizia assim a alguns jogadores, quando, por exemplo, diziam: a bola está vazia. Toda a gente joga a bola. Mas quando eu perguntava: a bola está vazia, e você sabe quanto é que pesa a bola?
1: Pois.
0: 410 a 450 gramas. E eles por isso olhar para mim. Pois é, vocês discutem tanto, mas não sabem a pressão da bola. E a pressão da bola é 0,6, 1,1. Tanto pode estar no mínimo como pode estar no máximo. Mas as pessoas às vezes desconhecem tanta coisa que o árbitro é obrigado a saber. E é a pressão que fazem, mas pronto.
1: Qual é que foi o campo
0: Esqueci.
1: mais difícil, é onde tiveste a capitar?
0: O campo.
1: Sim.
0: O campo. Tive muitos momentos difíceis. Tive jogos extremamente difíceis em que saí de lá orgulhoso daquilo que tinha feito e os próprios clubes. Eu lembro-me bastante. Não vou dizer que foi o jogo mais difícil, mas eu lembro-me um Moimenta da Beira Mangualde. Em Moimenta da Beira, ainda no terra, do campo de terra batido, foi um jogo extremamente difícil, em que depois o árbitro era o Nuno Ventura, em que depois nós, praticamente um mês depois, somos nós que fazemos a final, em que estão lá esses dois clubes. Mas na altura éramos realmente uma equipa super, super, super bem enquadrada, trabalhávamos os três para o mesmo, eram fantásticos. Um campo extremamente difícil. Houve vários clubes que eu deixei de arbitrar, porque o dinheiro que se ganha na arbitragem às vezes não vale o correr riscos de vida. Eu posso lhe dizer que tive momentos em que eu senti que valia mais não voltar ali, porque não era bom. Não foi o jogo, se calhar, mais. O terreno mais difícil, talvez o momento mais desgostoso foi exatamente a seguir ao caso Vilaixa de Sá, no domingo a seguir. Eu fui fazer um jogo como assistente num jogo distrital, Divisão de Honra, não vou dizer também aonde, porque há pessoas sempre boas e o clube não tem culpa dessas pessoas, mas posso dizer que uma semana depois. Era conhecidíssimo o caso, tinha rebentado em todos os jornais e televisão, e havia pessoas a bater com paus nos ferros, a dizer: aqui não é Vilaixa, mas também vais levar aqui bastante. E a GNR nada fez também, e posso dizer que foi também depois um jogo extremamente difícil, mesmo com essa equipa a perder 3-0 ao intervalo. Ao intervalo eu tinha noção que iria ser muito difícil. Eu disse ao árbitro: se parares aqui o jogo para eu sair e ir-me embora, isto vai ser aqui um problema, mas vamos com força, vamos continuar. E continuámos, mas foi talvez o momento mais desgostoso. Senti pessoas a bater com paus e ninguém fazer nada. E pronto.
1: Houve momentos em que tiveste medo?
0: Fizeram muitas vezes essa pergunta. Eu posso dizer que não é questão de ter medo. Eu posso dizer que lembro-me bem uma altura, com o Conselho de Disciplina, quando estávamos sempre a perguntar-me situações graves e eu tive que lá ir, fizeram-me essa pergunta e eu vou-lhe responder da mesma forma. Às vezes não é o ter medo. Nós podemos estar num prédio a 18 metros de altura e estamos à beirinha e nós sentimos algum nervosismo e sentimos o perigo. E sentimos: eu se caio, eu morro. Mas não é questão de ser medo, porque nós vamos lá. E estamos lá. Mas temos com aquela coragem de olhar cá para baixo e dizer: ai meu Deus. Mas o medo, nunca tive medo. Posso ter sido, tive se calhar duas versões de árbitro, não só. Se calhar fui muito manteiga para as crianças, no futebol 7, no futebol 9, era uma pessoa que dava muitos conselhos, ajudava os miúdos, pedagogia,
1: Sim.
0: era tudo. E depois nos séniores, eu era um pouco mais rigoroso. Acabava por as leis ali já não serem da mesma forma aplicadas. Porque eu tinha que ter muito bom senso com as crianças, e com os séniores há que ter um pouco mais de certeza e ter um pouco mais de ser um pouco mais rígido e

0: levar as leis mais a peito. Isso às
1: Mas
0: vezes
1: dava-te mais prazer as crianças, dava-te mais prazer apitar as crianças por esse lado que podia ser educativo e pedagógico.
0: Ah, sem dúvida, sem dúvida. Eu fiz coisas que, por exemplo, cheguei a falava para os treinadores, não tinha problema nenhum. Cheguei para falar para o público, parar o jogo, explicar uma situação ou outra complicadíssima e eu explicar e as pessoas aceitavam. Eu lembro-me de ter um jogo, por exemplo, na Quinta da Cruz, nos últimos 3 minutos marquei 3 penaltis para o mesmo clube. E o mesmo clube falhou os 3 penaltis, tem que sair de lá tranquilo, sem problema nenhum, porque as pessoas respeitavam-me, isso era
1: Sim.
0: fantástico. Mesmo ficando chateadas, mais um penalti, e mesmo arbitrei muitas vezes esses clubes, são os dois clubes aqui de Viseu,
1: Sim.
0: e fantástico, não, fez uma carreira engraçada.
1: Como é que um dia gostavas que, e estamos mesmo a fechar agora, como é que um dia
0: Sim.
1: gostavas que falassem do Luiz na arbitragem de Viseu?
0: A mim, basta que se lembrem, foi um árbitro que foi muito amigo das crianças, que tentei ajudar os jovens, fiz aquilo que todos os treinadores tentam fazer, que é criar bons homens e boas meninas, na formação como árbitro, dei as gomas, fico conhecido por árbitro das gomas, mesmo aqueles que não conheçam não faz mal, eu fiz por gosto, não foi por tentar ganhar nada com isso, mas pronto, o importante é que as pessoas olhem para mim e digam assim, epá, ele até era um árbitro assim, porreiro, pá, olha, pronto, foi mais um, mas ao menos, olha, ainda dava gomas às crianças, ainda divertia os meus filhos, e essas pessoas que pensem assim, epá, olha, este ao menos ainda fazia umas coisitas para os miúdos, explicava-os e ajudava-os, outros, olha, nem isso fazem, até dão cartões vermelhos. Se calhar até tem razão, eu nunca dei um cartão vermelho no futebol 7 e mesmo os cartões amarelos às vezes eu dizia isto era para cartão, mas hoje não vai haver cartão, portanto temos de estar aqui para jogar a bolinha. Epá, vamos ter calma, porque senão as pessoas depois pedem cartão e vão ter razão. Portanto, agora vamos nos portar bem e tal. E as coisas acabavam, as pessoas às vezes até depois batiam palmas com quem disse. Pronto, toda a gente sabe, era para cartão, mas às vezes o cartão amarelo. Eu vi jogos em que árbitros a dar cartão amarelo e os meninos depois choram,
1: Sim.
0: porque para eles é uma punição muito, muito grave. Era preferível explicar, agora vais estar bem e tal, e as coisas corriam bem, era divertido. Eu sempre preferi o futebol, tocaste nesse assunto. Sim, preferi o futebol de jovens do que de séniores,
1: Sim.
0: embora de séniores a certos níveis também dava um gosto especial. Mas tenho muito gosto. Se pudesse escolher, eu escolhia sempre futebol de formação, sem dúvida.
1: Luís, obrigado por seres um herói. Porque foste um herói, porque foste alguém a quem esses jovens acredito que ainda hoje passem por ti na rua e muitos deles que já nem jogam e te cumprimentam e te agradecem e estão contigo e isso é ser herói. Para além daquilo que fizeste em dia na Cher de Sá, isto para mim, o que tu fizeste em relação aos miúdos, o que tu lhe educaste, para mim ainda é mais heroico. Por isso, e parabéns por isso e parabéns pela tua fantástica carreira. E foi um gosto enorme estar aqui a falar contigo e a trocar bolas, e como eu digo contigo.
0: É
1: Obrigado.
0: isso mesmo. Olha, obrigado. Correu tudo bem. E volto a dizer: o caso Vilachev ficou extremamente bem resolvido. Somos amigos. Tornou-se meu cliente. Hoje já não trabalho na empresa onde eles iam. Mas fantástico. O povo de Vilachev, fantástico. Não tenho nada contra ninguém. E que toda a gente consiga e todos os clubes consigam os seus objetivos. E corra tudo bem para todos: para jogadores, treinadores, dirigentes, árbitros em especial.
1: Obrigado.
0: E

Dizem que o amolador anuncia transformações. 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A sorte de uns, mas o azar de outros.

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0: 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São 15 horas. 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

0: São 16 horas. 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
12: Está no ar a edição 685 do Clube Mega Hertz.
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12: Precisamente, já cá estamos novamente na rádio de todos os sucessos para mais uma nova edição do teu clube favorito, este que é Megahertz e leva até ti o melhor do que se vai fazendo no que à música pop rock, R&B e outros ritmos diz respeito, não só por cá, como ao redor do planeta. O ponto de partida é sempre o mesmo, é por cá, obviamente. Hoje escolhi para abrir a Natasha Duarte, ela que está a preparar o lançamento do seu álbum de estreia, tem já a data marcada, será 24 de outubro. Antes disso, a artista tem levado a efeito a tour Sente, tendo já passado por palcos de Lisboa e pela FNAC de Coimbra. Agora, este fim de semana, a vez é das FNACs do Norte Shopping, no sábado, e de Gaia, no domingo. O disco de estreia tem como título Voar, e a sua faixa madrinha foi o primeiro single, recordo-te agora aqui no arranque do Clube Megahertz. Bem-vindo!

0: Voar, o primeiro disco de Natasha Duarte, é um projeto autobiográfico que aborda questões como a saúde mental e convida a olhar para dentro e dar nome ao que dói como ponto de partida para ultrapassar emoções silenciadas. Com este fio condutor, a artista guia-nos ao longo de 8 temas musicais que ela própria escreveu. O lançamento será a 24 de outubro e esta que ouvimos é a sua faixa madrinha.
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0: A norte-americana Kelly Clarkson lançou o seu primeiro single do ano, uma faixa pop rock, na qual a artista canta sobre uma situação em que talvez já tenha ultrapassado alguém, mas não tenha certeza se a outra pessoa está a interpretar os seus sinais corretamente. Aí está, I'll Be Lying.

0: constituída por versos curtos e refrões mais longos, esta I'd Be Lying alimenta-se do poder vocal e da técnica de Kelly Clarkson para complementar a batida com uma forte influência rock. Respeito os vocais, por exemplo, da Katy Perry, mas duvido que ela conseguiria fazer isto com a mesma perfeição que a Kelly Clarkson.
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0: A jovem artista pop romena Frances On My Mind lançou o seu novo single, uma canção emocionalmente poderosa que aborda as dúvidas que permanecem após o amor começar a dissipar-se. Honesta, íntima e com uma melodia única, Think About Me explora a necessidade universal de saber se a pessoa que seguiu em frente ainda se lembra de nós.

0: construída com base numa produção poderosa, letras leves e a voz inconfundível de Francis On My Mind, esta Think About Me equilibra vulnerabilidade e confiança. Transforma momentos silenciosos, de saudade, num hino pop contemporâneo, apresentando aos ouvintes um espaço onde a nostalgia, a esperança e a autorreflexão se entrelaçam.
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0: Teddy Swims deu início a uma nova era com o lançamento de Mr. Know It All, uma faixa leve e cativante sobre a dor da autossabotagem nos relacionamentos, lançada em abril e apresentada nos American Music Awards em maio. Swims dará início à sua Ugly Tour a 22 de setembro em Kansas City. A digressão norte-americana está prevista terminar em Los Angeles a 18 de novembro.

0: O novo single de David Kushner, este Electrified, celebra aquele momento numa relação em que se sente mais do que apenas uma faísca. Segundo o artista, Electrified fala sobre o momento em que a devoção se acende pela primeira vez, quando o amor parece avassalador, inatingível, quase irreal. É a faísca a que te entregas antes mesmo de perceberes aonde ela te leva.
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0: Depois de uma viagem musical que começou nos Savannah, passou pelo pop em inglês de George Marvinson e amadureceu na canção portuguesa com os discos Portugal 2018 e Canções Mundanas, Tiago Vilhena está de volta com Salatrano, disco que será editado a 25 de setembro, antecipado agora por este Mau Mau Bem Bem.

0: seu hábito de fazer caber o mundo numa canção, Tiago Vilhena volta a criar uma atmosfera sem nação que ainda assim respira costumes portugueses. Neste Mau Mau Bem Bem, primeiro single do novo disco, Salatrano, o artista apresenta-nos uma canção sobre sermões e a vontade de contrariar a autoridade ao som de um ritmo popular.
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0: Os dinamarqueses Lucas Graham lançaram Good Times, a vibrante faixa título e canção de abertura do próximo álbum da banda liderada por Lucas Forshammer, com 13 faixas e que será lançado a 14 de agosto.

0: alegre, comunitária e enraizada nas tradições celtas e folclóricas que moldaram a sua criação, esta Good Times define o tom de um álbum que traz os Lucas Graham de volta à tradição de contar histórias e à herança musical irlandesa que está no cerne da sua relação inicial com a música.
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0: E agora está na hora de recebermos mais um episódio do Espaço O Pão do Dia, com o Carlos Cunha.
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3: Sem muitas palavras, um belo dueto, Hoje Já Não É Tarde, música de Luísa Sobral, e aqui um dueto entre Salvador Sobral e Sílvia Pérez Cruz, a ilustrar o meu verão 2025, onde vi um concerto deles no Festival MED, em Lulé. Lembro-me bem desta canção e agora cruzei-me com ela e foi uma boa lembrança. Aqui está um grande dueto. Há coisas que não precisam de grandes palavras. Hoje Já Não É Tarde, Salvador Sobral e Sílvia Pérez Cruz. Já

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1: Foi mais um episódio do Espaço Pão do Dia. O Carlos Cunha deu destaque hoje ao dueto Salvador Sobral e Silvia Pérez Cruz.
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1: Após ter vindo a conquistar uma comunidade cada vez maior nas redes sociais e nas plataformas digitais com temas e motivos, Margarida Vasconcelos chega agora com uma das suas canções mais diretas, vulneráveis e de ligação imediata ao público. Saudade Bateu é o novíssimo single da jovem cantautora, lançado no final da semana passada.
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0: Margarida Vasconcelos continua a consolidar-se em 2026 como um dos nomes promissores do circuito indie pop e da música de autor feita em português. A sua capacidade de pegar em histórias do quotidiano e transformá-las em canções com as quais o público se identifica instantaneamente faz desta Saudade Bateu mais um passo firme no seu percurso artístico.
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0: A passagem dos sul-coreanos BTS por Portugal provou ser ainda mais produtiva do que o esperado, culminando no lançamento do videoclipe do tema Normal, no passado domingo, dia 19, gravado na Quinta da Francelha de Cima, no Prior Velho. Após o sucesso de Swim ter confirmado a rodagem de um primeiro projeto no país, as suspeitas dos fãs em torno de uma segunda produção foram validadas, revelando que a banda sul-coreana aproveitou a sua estadia em fevereiro para filmar não um, mas sim dois temas do seu álbum Arirang.

0: O vídeo deste Normal, gravado em Portugal e publicado no passado domingo, é considerado mais uma vitória para os fãs portugueses dos BTS, depois do país ter ficado fora da primeira fase da digressão mundial, criando também uma nova esperança de que seja incluído nas datas que serão divulgadas para 2027.
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0: A britânica Jessie Ware lançou Sauna, o mais recente single do seu sexto álbum de estúdio, Super Bloom, pela EMI Records. O lançamento chegou acompanhado de um novo remix do coletivo londrino Horse

0: Este I Deserve Better é um dos temas mais marcantes da cantautora emergente Bella Kay, lançado no passado dia 12 deste mês de julho. A faixa é uma autêntica declaração de independência e amor próprio, desenhada para quem atingiu o ponto de ruptura numa relação desgastante e decidiu colocar os seus limites em primeiro lugar.
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0: O quinto álbum do brasileiro Xamã já desponta no horizonte. O sucessor de Fragmentado, lançado em 2025, foi anunciado pelo artista carioca com a edição de Moça, single inédito que volta a juntar Xamã e Ludmilla e que está em rotação desde a noite de 16 de julho.

0: 5 anos após o single Gato Siamês, Chama e Ludmilla voltam a reunir-se num tema com produção musical de Márcio Arantes. Esta moça é nascida a partir do beat e do instrumental criado por Arantes sobre uma base de afrobeat e elementos de amapiano e house music.
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0: Fiel ao estilo que caracteriza a personagem Pablo, Lego, o novo single do português Xtense, mistura irreverência, humor e confiança, mantendo a identidade cinematográfica que acompanha este universo desde a

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1: Madonna está de volta a um território familiar, o topo das tabelas. A diva da pop acaba de conquistar o seu décimo número 1 na Billboard 200 com o seu mais recente álbum, Confession Second. Enquanto o álbum domina nos Estados Unidos, o seu mais recente single, Danceteria, comprova que o seu alcance global continua a ser formidável. Daqui a pouco faço uma pausa, estarei de volta no Tarde a Nada para a segunda tranche do Clube Megahertz de hoje. Fica ligado, até já!

0: São 17 horas. 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
11: Já cá estou de regresso para a segunda parte.
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11: Estou eu de regresso, está o clube e tu estás também, com certeza. Aliás, nem saíste daí, pois sabes que há muito mais para te oferecer nesta segunda parte. É o caso dos espaços Discos Perdidos e Clube Mega 10 Anos, com recordações musicais. Há também a piada seca do dia e a boa música portuguesa, como é o caso do novo single do Chico Gaiato. É o segundo depois de Voltas e Voltas. O artista apresenta agora, Na Raiz, o segundo single de A Cada Passo Que Dou, álbum de estreia que tem edição agendada para 10 de setembro. Este Na Raiz conta com a participação de Bia Maria. Bem-vindo de volta ao Clube Mega.

0: Este Na Raiz surge na sequência de vários meses marcados por acontecimentos extremos, como os incêndios e a tempestade Christine. Da união entre Chico Gaiato e Bia Maria, duas vozes profundamente ligadas ao território, nasce uma canção que olha para as comunidades que resistem, permanecem e se reconstroem. Cantam um futuro mais unido, coletivo, rural e justo.
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0: A artista country Lucy Tiger, radicada em Nashville, regressa com Last Call for Trouble, um lançamento country cinematográfico construído sobre a tentação, a tensão e o tipo de história em que as pessoas fingem nunca ter participado.

0: inspirada pelas situações moralmente ambíguas que parecem espalhar-se mais rapidamente depois da meia-noite, esta Last Call for Trouble adota a perspectiva das pessoas que se tornam protagonistas da história, aquelas que tomam decisões imprudentes, sob luzes de neon, e se convencem de que sairão impunes. É o mais recente single da norte-americana Lucy Tiger.
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0: Entretanto, os também norte-americanos Led Zepp lançam You Need a Dream, um hino do rock clássico que transcende gerações, misturando nostalgia, esperança e energia pura.

panorama do rock expande-se com o lançamento inédito deste You Need a Dream pelos californianos Led Zepp. A faixa encaixa-se perfeitamente na tradição do rock clássico, revivendo aqueles sons intemporais que moldaram a história do género, ao mesmo tempo que traz uma lufada de ar fresco capaz de cativar o público moderno.

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1: Uma parceria inesperada chegou no primeiro dia deste mês de julho às plataformas digitais. Os Snow Patrol lançaram um novo single, This Alarms, contando com a participação de Kylie Minogue. 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

0: Este These Alarms começou a nascer durante as sessões do álbum The Forest is the Path, lançado pelo Snow Patrol em 2024. Na altura, a faixa tinha até um curioso título provisório, Kylie. O grupo escreveu a canção a pensar na cantora australiana, mas decidiu guardar a ideia até conseguir a sua participação, o que realmente aconteceu agora, com os vocais de Kylie Minogue aqui bem patentes neste These Alarms.
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0: Michael Paul está de regresso com Saudade é Casa, o single que sucede aos lançamentos de Longe e Direção, editados em 2025. Neste tema, o artista mergulha numa melancolia profunda e transforma numa canção intimista capaz de tocar quem a ouve.

0: sonoridade pop rock, esta Saudade é Casa aborda sentimentos reais e universais, convidando o público a identificar-se com a sua mensagem. O tema fala da saudade como um lugar de refúgio, onde as emoções ganham espaço para serem vividas. A composição resulta de uma colaboração entre o próprio Mike Apollo com João Direitinho, Aurora Pinto, Tomás Cartacho e Francisco Cartacho, enquanto a produção ficou a cargo de Feodor Bibol e David Lopes.
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0: Bom, e agora chega o sexto episódio do Espaço Discos Perdidos, onde ao longo do abecedário vamos abordar um disco perdido da música portuguesa, duas bandas ou artistas por cada letra.
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0: Está no ar mais uma edição dos Discos Perdidos.
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0: Hoje em destaque aquela que é considerada a primeira banda portuguesa de New Wave, formada em Lisboa em 1979. Teve uma carreira efêmora, contando apenas com dois registros discográficos. Influenciada pelo movimento New Wave, surgido no final da década de 70 em Inglaterra, como resposta ao punk rock, a banda introduz em Portugal a música eletrónica, aliada ao fascínio da moda e da arte, mantendo a irreverência do punk. Conseguiu transmitir uma autêntica sonoridade New Wave, suportada na liberdade de criação. A banda era formada por Carlos Gonçalves, Ultravioleta, na voz, Paulo Pedro Gonçalves, Falso Alarme, na guitarra, Pedro Aires Magalhães, Dedos Aires, no baixo, Carlos Maria Trindade, Carlos Maria, no órgão, Rui Freire, Choque Elétrico, no sintetizador e Emanuel Rabalho, ou Flash Gordon, na bateria. Resultante da desintegração dos Faíscas, a banda mantém a tradição do uso destes pseudónimos no lugar dos seus nomes verdadeiros. Assinam em 1979 contrato com a editora independente Da Nova e lançam o single de edição numerada e limitada Festa, que inclui no lado B uma versão de Engrenagem, de José Mário Branco. Trata-se da primeira versão rock de uma canção de intervenção portuguesa. Lançam pouco tempo depois o álbum Música Moderna, com produção do radialista António Sérgio, um autêntico hino à sonoridade New Wave e que marcou o panorama da música nacional. Fazem a sua estreia ao vivo na primeira parte do concerto dos Tubes em Cascais, seguindo-se alguns concertos um pouco pelo país. Com a procura de um novo vocalista, surgem desentendimentos e a banda termina a carreira no final do verão de 1980. Paulo Pedro Gonçalves, Pedro Aires Magalhães e Carlos Maria Trindade regressam à atividade musical no ano seguinte, em pleno boom do rock português, com uma nova banda e sonoridade diferente, os Heróis do Mar. Para escutar hoje, Festa, o primeiro single editado em 1979, os Corpo Diplomático.
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1: Foi o sexto episódio dos Discos Perdidos, hoje com a segunda letra C, o Corpo Diplomático. Para a semana temos a primeira letra D, serão sempre duas bandas ou artistas diferentes para cada uma das 26 letras.
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1: Unindo duas vozes marcantes da nova geração da pop urbana e da canção de autor, Deixa Ir é uma colaboração vibrante entre a cantora portuguesa Naira Mirella e a artista luso-angolana Karen Serena, lançada no passado dia 10 deste mês de julho.

0: Colaborações femininas como a de Naira Mirella e Karen Sirena mostram a vitalidade da nova cena pop nacional. Este Deixa Ir é um exemplo perfeito de como a música em português continua a reinventar-se, fundindo a escrita emotiva tradicional com sonoridades urbanas e globais que ressoam fortemente com o público jovem.
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0: Conhecida mundialmente pela sua voz inconfundível em gigantescos êxitos internacionais como Middle, com DJ Snake, ou Bad Memories, com Medusa, a artista do Alabama, LA Due, continua a expandir a sua identidade a solo com uma energia magnética e cheia de atitude através do lançamento deste Playboy.

0: Este Playboy mostra a artista Ellie Duhai no auge da sua confiança, capaz de cruzar a urgência da dance music com a atitude crua do dark pop, entregando um tema eufórico, perigoso e incrivelmente viciante, com uma narrativa à volta da celebração da sexualidade, da independência e da ausência de desculpas por querer desfrutar do momento sem amarras emocionais.
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0: Após o lançamento de Hands Off Me e More, More, More e o anúncio de que o seu terceiro álbum chegará em setembro, a britânica Becky Hill lançou agora What Do I Have To Do, o seu mais recente single que vem juntamente com o respectivo videoclip.

0: O DJ e produtor holandês barroquino Rehab lançou o seu novo single, este All I Am, com a colaboração da norte-americana Orem, o último lançamento antes do seu próximo álbum, Dream Inside a Dream, ao lançamento previsto para o dia 31 deste mês de julho. Depois do seu último single, The Last Dance, a nova faixa é o passo final da viagem de Rehab rumo ao álbum, oferecendo um vislumbre final antes que o mundo de Dream Inside a Dream seja finalmente revelado por completo.
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0: Sintonizando agora na pop urbana e alternativa, mais atmosférica e especial, Luna é o marcante single do artista e produtor emergente Ashero, uma viagem hipnótica e noturna que transforma a fascinação pela lua numa metáfora para o mistério, o desejo e a busca por ligação nas horas mais escuras.

0: Romero continua a afirmar o seu espaço no circuito indie urbano, destacando-se por uma estética sonora muito coesa e cuidada. Esta Luna é um reflexo perfeito dessa maturidade artística, uma faixa densa, sedutora e envolvente, feita para ouvir a sós ou em viagens de carro pela noite dentro.
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0: Agora vamos recordar o tema que abriu o Clube Megahertz há 10 anos.
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0: No dia 30 de julho de 2016 foi transmitida a emissão número 175 do Clube. Nesse dia decidi abrir a emissão com Rua da Amargura, single lançado em 2012 por Celina da Piedade, com a participação do Samuel Uria. Deste

0: Marcura, single de Celina da Piedade com Samuel Uria, foi o tema de abertura da emissão 175 do Clube Megahertz, transmitida 30 de julho de 2016.
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0: Bom, estamos assim na ponta final desta edição 685. Falta ainda a piada seca do dia.
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3: Olha, desculpe. Eu tenho uma mosca na minha sopa.
4: Ah, não se preocupe. É o desenho do prato.
3: Ah, mas ela está a mexer-se.
4: Oh, então porque é um desenho animado?
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0: Pois ora, aí está a piada seca do dia com a sopa e uma mosca que era, mas é um desenho animado. Pois claro, está bem, está.

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1: Dono de uma das vozes mais marcantes e intemporais da música portuguesa, habituou-nos a dar som às nossas maiores emoções. Dos tempos inesquecíveis do Estrovante a uma carreira a sol recheada de êxitos, as suas canções são verdadeiros hinos que atravessam gerações. Hoje, celebramos a poesia, a sensibilidade e o legado inconfundível de uma voz que faz parte da nossa história. Faria em 2027 50 anos de carreira, porém deixou-nos na passada quarta-feira, aos 69 anos. Luís Represas, um abraço sempre a 125 Azul.

0: São 18 horas. 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
5: Os factos acontecem e a VFM informa agora mesmo no Bloco da Informação Regional. As festas do Castelo, consideradas as festividades mais importantes do Conselho de Vouzela, realizam-se tradicionalmente no primeiro fim de semana de agosto e contam com uma história de mais de 100 edições. O evento, que este ano decorrerá entre os dias 5 e 10 de agosto, atrai milhares de pessoas ao centro da vila para celebrar o aniversário de elevação de Vouzela a Conselho e exaltar as tradições históricas da região. Paralelamente às celebrações principais, o programa enriquece-se com diversas atividades culturais de relevo, como o Festival Internacional de Folclore, que reúne ranchos locais e de vários pontos do país, contando este ano com um grupo da Croácia e outro do Panamá. O cartaz musical é outro dos grandes atrativos destas festas, trazendo ao palco alguns dos artistas mais reconhecidos do panorama nacional. Na edição deste ano, os destaques começam na quarta-feira, dia 5, com um concerto conjunto da banda Quinta do Bil e da Sociedade Musical Vozelense, seguido por Micael Carreira, na quinta-feira, dia 6, e Pedro Abrunhosa, na sexta-feira, dia 7. O fim de semana encerra em grande com a atuação do artista Loner Johnny, no sábado, dia 8, e o espetáculo dos Caretos, no domingo, dia 9, prometendo mobilizar multidões até ao último dia do evento, que encerrará no dia 10, na segunda-feira, com a banda Remember. O projeto europeu New Footsteps on the Camino, dinamizado pela Federação Portuguesa do Caminho de Santiago, ao abrigo do Corpo Europeu de Solidariedade, deu os seus primeiros passos em Viseu, com a recepção de jovens voluntários no albergue do Fontelo pelo vereador Pedro Ribeiro. Durante a sua passagem pelo Conselho, os participantes realizaram plogging, que é uma ação de recolha de resíduos enquanto realizam exercício físico, recolheram depoimentos junto das comunidades locais e exploraram o património histórico e cultural da cidade, incluindo a Sé e o Museu Nacional Grão Vasco, num trabalho no terreno que contou com o apoio das juntas de freguesia de Viseu, Abraveses e Calde. A iniciativa reúne 12 jovens, oriundos de Portugal, Espanha, Itália, República Checa e Suécia, selecionados entre um universo de cerca de 700 candidatos, que percorrem até esta sexta-feira os 214 quilómetros do Caminho Português Interior de Santiago, desde Viseu até Chaves, finalizando a jornada em Santiago de Compostela. O itinerário certificado, que integra uma extensão de 40 quilómetros no concelho viziense e dispõe de 3 albergues para acolhimento de peregrinos, em Fontelo, Almargem e Farminhão, consolida-se assim como uma rota de referência internacional na promoção da solidariedade, da sustentabilidade e do património jacobeu. Já foi inaugurado o novo Espaço Cidadão de Manhoço, numa cerimónia que contou com a presença do Presidente da Câmara Municipal de São Pedro do Sul, Pedro Moro, dos vereadores Carlos Laranjeira e Sofia Neves e do Presidente da Junta Local, Domingos Duarte. O novo ponto de atendimento destina-se a servir os residentes de Manhoço e das freguesias limítrofes, com o objetivo de simplificar o contacto entre a população e o Estado, através da aproximação dos serviços públicos à comunidade. comunidade. Com a abertura deste balcão único, que reúne valências da administração central, local e de entidades privadas de interesse público, o Conselho de São Pedro do Sul passa a contar com um total de 6 espaços cidadão. Esta rede assegura uma cobertura integral do território municipal, permitindo aos munícipes tratar de diversos assuntos administrativos de forma mais rápida e conveniente, sem a necessidade de efetuar grandes deslocações. O município de Sátão vai assinalar o Dia Internacional do Idoso com a organização de um passeio gratuito à Quinta da Malafaia, agendado para domingo, dia 6 de setembro. A iniciativa destina-se a todos os residentes do concelho com 65 ou mais anos de idade, estando a partida das várias localidades prevista para as 7 da manhã, salvaguardando-se a comunicação prévia pela autarquia caso surjam eventuais alterações de horário. Os séniores interessados em participar devem efetuar a respectiva inscrição obrigatória até ao dia 14 de agosto. O registro pode ser realizado presencialmente nas juntas de freguesia da sua área de residência ou no gabinete de atendimento ao munícipe da Câmara Municipal de Sátão. A informação regional regressa no próximo bloco. Desejo-lhe uma excelente terça-feira.
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0: São 19 horas. 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